0: Educação Profissional Técnica de Nível Médio, segundo o Censo Escolar da Educação Básica.
1: Hoje na apresentação da Voz do Brasil, eu, Mariana Jungmann e Luciano Seixas.
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1: Quem ainda tem dinheiro nas plataformas de apostas online, as chamadas bets, vai receber os valores diretamente na conta bancária nos próximos dias.
2: A Secretaria de Prêmios e Apostas do Ministério da Fazenda divulgou um novo cronograma para a devolução.
1: De acordo com a pasta, um total de 1,3 bilhão de reais ainda não foram resgatados pelos usuários.
3: Foi encerrado ontem, segunda-feira, o prazo para o resgate voluntário dos valores disponíveis nas plataformas de apostas, as bets. Mas, segundo a Secretaria de Prêmios e Apostas do Ministério da Fazenda, ainda restam 1,325 bilhões de reais na carteira das bets, que devem ser devolvidos aos apostadores. A retirada vale para as empresas que tiveram a autorização de funcionamento no país. Segundo a secretaria, um dos fatos para a demora na retirada é a quantidade de contas com valores reduzidos. Pelo menos 86 milhões de contas possuem saldos de até 99 centavos, totalizando mais de 15 milhões de reais. Agora, as empresas têm até amanhã, dia 7, para informar as instituições financeiras os saldos de cada apostador. De acordo com o ministro da Fazenda, Dario Durigan, o dinheiro deve estar disponível nas contas entre os dias 9 e 14 de outubro.
4: As bets vão ter que informar para os bancos qual é o saldo no seu CPF que ficou lá sobrando. E os bancos, no dia 9 a 14 de outubro, vão devolver o seu dinheiro. Caso tenha qualquer problema, a Caixa vai receber o recurso e intermediar a devolução do seu dinheiro. Não confie em sites, em links que te mandarem que facilitem a devolução do seu dinheiro.
3: O fim das atividades das bets no país foi determinado por uma medida provisória. Só no dia de hoje, 1.500 sites de plataformas de apostas foram derrubados. Com isso, a partir desta terça-feira, os sites de aplicativos das plataformas deverão ficar indisponíveis. Reportagem Nazi Brum.
2: E para fortalecer as ações de combate à oferta de apostas de cota fixa no país, o Ministério da Justiça e Segurança criou novas estruturas no âmbito da Secretaria Nacional do Consumidor, a Senacom.
1: O Departamento de Fiscalização e Prevenção de Danos ao Consumidor vai atuar na prevenção e repressão das apostas ilegais e também na manipulação de resultados esportivos.
2: Já a Secretaria Nacional de Direitos Digitais vai acompanhar sistemas e políticas adotados pelas plataformas, analisar relatórios de transparência e notificar provedores e aplicativos que violem a medida provisória.
1: Pagar a mesma conta duas vezes por engano ou ter dor de cabeça com golpes e fraudes são alguns dos problemas enfrentados pelos usuários do Pix.
2: Para evitar situações como essas, o Banco Central aprovou novas regras para reforçar as operações financeiras no país.
1: Além de novas medidas de segurança, trabalhadores poderão utilizar o Pix automático em contas salários para pagamentos recorrentes.
5: O Banco Central aprovou novas regras para aperfeiçoar o Pix, ampliar suas funcionalidades e reforçar a segurança do sistema. As mudanças incluem novidades no Pix automático, regras específicas para cobranças híbridas e novos procedimentos contra fraudes. A partir de 1º de julho de 2027, o Pix automático poderá ser usado em contas salários para pagamentos recorrentes autorizados pelo cliente. A medida amplia as possibilidades de uso da ferramenta, mantendo as restrições já existentes para recebimento e outras operações nessas contas. Outra novidade envolve a cobrança híbrida, que

0: milhões de dólares em setembro, uma alta de 146% em relação ao mesmo período do ano passado.
1: Isso significa que o Brasil vendeu mais mercadorias e serviços para outros países do que comprou, resultando em um saldo positivo para a economia do país.
0: Os dados foram divulgados hoje pela Secretaria de Comércio Exterior do Ministério do Desenvolvimento, Indústria, Comércio e Serviços.
1: Os destaques nas vendas foram para o petróleo bruto, minério de cobre, combustíveis, soja, farelo de soja e café não torrado.
0: Aparelhos auditivos, cadeiras de rodas, camas hospitalares e até mesmo mudanças em imóveis para pessoas com algum tipo de deficiência.
1: Esses são alguns dos itens que podem ser financiados através de crédito acessibilidade, que oferece linha de crédito nos bancos públicos federais para aquisição de produtos e serviços de tecnologia assistiva.
0: Os equipamentos e dispositivos são voltados para dar mais autonomia e independência às pessoas com deficiência.
1: Saiba mais na reportagem de Luana Karen.
2: A linha de crédito Acessibilidade financia a compra de equipamentos, dispositivos e soluções que ajudem na autonomia de pessoas com deficiência. Isadora Nascimento, secretária nacional dos direitos da pessoa com deficiência do Ministério dos Direitos Humanos e Cidadania, lista os itens mais procurados para financiamento:
3: aparelhos para audição, amplificação sonora, cama hospitalar e também cadeira de rodas, que podem ser elétricas.
2: Entre os demais itens financiáveis estão órteses, próteses e dispositivos de acessibilidade para computadores. A linha também contempla o financiamento de adaptações em imóveis residenciais para acessibilidade. Tanto o Banco do Brasil quanto a Caixa Econômica oferecem a linha de crédito. Sérgio Fernandes de Carvalho Júnior, porta-voz do Banco do Brasil, detalha as condições oferecidas pelo banco.
4: O crédito é destinado a pessoas com renda mensal de até 10 salários mínimos. Os valores financiados podem variar entre R$70 e R$30 mil e podem financiar até 100% do valor do produto ou do serviço adquirido. O prazo para pagamento é de até 60 meses. A taxa de juros é de 6% ao ano para quem possui renda de até 5 salários mínimos e de 7,5% ao ano para quem possui renda acima de 5 e até 10 salários mínimos.
2: A concessão do financiamento depende da análise de crédito e dos requisitos de cada banco. Por isso, o interessado deve consultar a instituição financeira antes da contratação para verificar valores disponíveis, taxas, prazos e documentação necessária. Reportagem Luana Karen.
0: Uma plataforma digital reúne informações de voluntários da Força Nacional do SUS que atuam em desastres e emergências de saúde pública.
1: É o Sou Força, que já conta com 3 mil profissionais cadastrados.
0: Os profissionais podem ajudar em cenários de desastres naturais, epidemias e até mesmo para conter os impactos do fenômeno El Niño.
5: O sistema foi criado para organizar a força de trabalho e a mobilização de profissionais voluntários que desejam atuar em desastres e emergências de saúde pública por meio da Força Nacional do SUS. Na plataforma digital Sou Força estão reunidas informações sobre formação, competências, experiências e disponibilidade de cada profissional cadastrado. Rodrigo Stabile, diretor da Força Nacional do SUS, exemplifica como esses dados são usados na prática.
6: Aconteceu um deslizamento de terra numa tal região. Então eu sei que eu vou precisar de profissionais da logística, profissionais da enfermagem e de medicina. Eu tenho capacidade agora de acionar o voluntário, saber se ele está disponível para aquela missão.
5: O sistema Sou Força, criado em parceria com a Universidade de Brasília, conta com cerca de 3 mil profissionais voluntários cadastrados atualmente. Para Jonas Brandt, epidemiologista e professor do Departamento de Saúde Coletiva da UNB, a ferramenta vai ser uma ajuda importante no enfrentamento dos efeitos de fenômenos climáticos como o El Niño.
7: Cada vez mais, a gente tem aumentado essa frequência dos eventos extremos, as mudanças climáticas. O Brasil é um país que tem perspectivas de ser muito afetado pelo El Niño, seja na região norte do Brasil por causa da seca, seja na região sul do Brasil por causa das chuvas. Ter essa lista organizada é muito importante para que a gente possa dar conta dessa resposta esse ano.
5: Quem deseja se voluntariar pode acessar

0: acessar o sistema diretamente pelo site plataforma-fnsus.saude.gov.br. Reportagem Luciana Colares de Holanda.
1: Calor acima do normal, risco de incêndios florestais e mudanças extremas no volume de chuvas.
2: Outubro chegou e os brasileiros vão continuar sentindo os impactos do El Niño em diferentes regiões do país.
1: A previsão dos Centros Nacionais de Monitoramento indica que o fenômeno tem mais de 95% de chance de atingir intensidade muito forte entre outubro e dezembro, com efeitos que devem se prolongar até o início do ano que vem.
3: O Instituto Nacional de Pesquisas Espaciais, INPE, e o Centro Nacional de Monitoramento e Alertas de Desastres Naturais, CEMADEM, alertam para os efeitos do El Niño em todo o país. A quarta edição do painel El Niño 2026-2027 atualiza o cenário do fenômeno climático no Brasil. Entre outubro e dezembro, há probabilidade superior a 95% de que o El Niño alcance intensidade muito forte. Os estudos indicam que o fenômeno deve permanecer pelo menos até o início de 2027. A previsão indica probabilidade de chuva acima da média na região sul, em parte do sudeste e no leste do nordeste. Já em grande parte do norte e em áreas do nordeste e centro-oeste, a tendência é de volumes abaixo da média. As temperaturas devem permanecer acima do normal em quase todo o país. Na agricultura, a menor disponibilidade de água no solo no centro-norte pode interferir na germinação e no estabelecimento da soja da safra 2026-2027, além de afetar pastagens e a oferta de água para os rebanhos. No sul, a maior disponibilidade hídrica favorece o milho de primeira safra, mas o excesso de umidade pode aumentar a ocorrência de doenças no trigo e dificultar a semeadura da soja e do arroz irrigado.
2: Ainda falando de El Niño, para garantir uma boa safra, um dos pontos que o produtor rural deve observar é a previsão do tempo.
1: Com essa informação, é possível definir a melhor época para plantar, reduzindo o risco de perda.
2: E com previsão de intensidade do fenômeno climático, os dados sobre temperatura e clima passam a ser ainda mais importantes.
1: Agora, o agricultor pode contar com mais uma ferramenta, uma página oficial com informações e orientações sobre o El Niño e seus possíveis impactos na agricultura e na pecuária brasileira.
4: Excesso de chuvas ou longos períodos de seca. O fenômeno El Niño deve trazer grandes desafios para a agricultura nos próximos meses. Por isso, o Ministério da Agricultura e Pecuária, em conjunto com o IMET, Instituto Nacional de Meteorologia, criou um site com o objetivo de oferecer prevenção e mitigação para os agricultores. A página traz, por exemplo, informações como clima, seguro rural, zoneamento agrícola de risco climático, assistência técnica e formas de crédito rural. Também estão disponíveis avisos meteorológicos de eventos severos, previsão do tempo para capitais brasileiras e informações técnicas voltadas à agricultura, incluindo tecnologias de ponta desenvolvidas pela empresa brasileira de pesquisa agropecuária, a Embrapa. Essas ações têm como foco fortalecer a gestão integrada dos riscos climáticos, combinando prevenção, boas práticas de manejo, assistência técnica e instrumentos de proteção ao produtor, como o seguro rural. A ideia é prevenir cenários e reduzir riscos. A página na internet pode ser acessada pelo Ministério da Agricultura no endereço gov.br/agricultura. Cleide Lopes, para a Voz do Brasil.
2: Organizações e moradores de 44 cidades da Bahia e de Pernambuco já podem apresentar projetos destinados a ações de recuperação ambiental.
1: A chamada pública do Banco Nacional de Desenvolvimento Econômico e Social, o BNDES, é voltada para a restauração da vegetação e dos recursos hídricos no entorno das usinas de Sobradinho e Itaparica, no Rio São Francisco.
5: Estão abertas as inscrições para o edital Águas do São Francisco, que vai apoiar ações de restauração ecológica da vegetação nativa e revitalização dos recursos hídricos nas áreas de influência dos reservatórios das usinas hidrelétricas de Sobradinho e de Itaparica, na região entre os estados da Bahia e de Pernambuco. A região de abrangência do edital contempla 25 municípios na área do reservatório da usina de Sobradinho e 19 municípios na área do reservatório da usina de Itaparica. O edital é fruto de uma parceria entre o BNDES, Banco Nacional de Desenvolvimento Econômico e Social, e a conta do Programa de Revitalização dos Recursos Hídricos das Bacias Hidrográficas do Rio São Francisco e do Rio Parnaíba. A gerente do Departamento de Meio Ambiente do BNDES, Vera Guedes, detalha os objetivos da seleção.
6: Serão ao todo 20 milhões de reais para apoiar ações de recuperação da vegetação, além de projetos que contribuam para melhorar a quantidade e a qualidade da água, conservar a biodiversidade, mitigar as mudanças climáticas e ampliar a oferta de serviços ecossistêmicos.
5: As inscrições para o edital Águas do São Francisco vão até o dia 2 de dezembro. Você pode obter mais informações no site chamadas.fumbio.org.br. Reportagem André de Barros Lima.
2: Estudantes de instituições federais têm até o dia 14 de novembro para se inscrever no exame de proficiência em língua inglesa.
1: As inscrições podem ser realizadas através do portal EPLI ifsp.edu.br.
2: A iniciativa é um exemplo das possibilidades de formação e qualificação oferecidas pelas instituições, que hoje reúnem 755 unidades em todo o país.
1: E nesse mês, a educação profissional e tecnológica completou 117 anos de história no Brasil.
2: Ao longo desse período, ampliou a oferta de cursos técnicos, de graduação e outras oportunidades de formação para milhões de brasileiros.
1: Saiba mais na reportagem de Gabriela Noronha.
3: A técnica de segurança do trabalho, Patrícia Colasso, hoje atua em uma importante empresa de engenharia paranaense do município de Araucária. Ela conta que a formação no Instituto Federal do Estado foi fundamental para a sua trajetória.
7: Eu trabalhava como operadora de máquinas, aí eu quis um crescimento profissional mais avançado. E hoje em dia eu sou formada, eu já faço uma outra graduação, mas tudo se deu início devido a essa formação em segurança do trabalho.
3: O diploma do Instituto Federal também é a aposta de Franciele Pereira para um futuro melhor. No campus estrutural em Brasília, ela é estudante do curso técnico integrado em meio ambiente e participa de pesquisas, ações de extensão e projetos que relacionam o conhecimento aprendido em sala de aula aos desafios da comunidade.
8: Minha mãe falou que queria muito que eu entrasse no Instituto Federal de Brasília e, cara, representa muita coisa no meu futuro, não só pelos trabalhos que eu desenvolvo aqui e por esse negócio de você apresentar muitos projetos.
3: Os institutos federais são entidades especializadas na educação profissional e tecnológica, oferecendo também educação básica e superior. Atualmente, a rede federal conta com 755 unidades entre camp e polos de inovação. Para Marcelo Brega Gagnoli, secretário de Educação Profissional e Tecnológica do Ministério da Educação, o diferencial desta modalidade de ensino é o compromisso com o desenvolvimento social e econômico da região.
9: Aquelas matérias que muitas vezes ele não tem uma associação dentro de sala de aula, ela sempre vai estar vinculada a alguma questão prática de resolução com arranjo produtivo, com arranjo social.
3: Embora os institutos federais tenham sido criados em 2008, a educação profissional e tecnológica faz parte da história do Brasil há 117 anos. Uma caminhada que começou oficialmente em 1909. Naquela época, o objetivo era oferecer um ofício aos jovens das classes menos favorecidas. Hoje, são mais de 3 milhões de matrículas na educação profissional técnica de nível médio, segundo o censo escolar regular da educação básica e cerca de 2 milhões de estudantes em cursos tecnológicos de graduação, conforme o Censo da Educação Superior. Para a presidente da Associação Quilombola de Faceira de Chapada do Norte, em Minas Gerais, Ana Maria Pereira, contar com um campus da EPT Quilombola representa uma oportunidade de acesso à formação profissional para indígenas e quilombolas da região.
10: Campus Quilombo, ele vem para nos fortalecer, para garantir para que nós, nossa juventude, permaneça em nossos territórios.
3: O acesso à educação profissional e tecnológica varia conforme a instituição, o curso e o nível de ensino. Na rede federal, as regras de ingresso são definidas por cada instituição e divulgadas em edital. Nos cursos de graduação, a seleção pode ser feita pela própria instituição ou pelo SISU, conforme as regras de cada curso. Reportagem Gabriela Noronha.
1: Então, para quem quiser fazer o exame de proficiência em língua inglesa, eu vou repetir o portal onde as inscrições podem ser feitas: epli.ifsp.edu.br.
11: Dicas do Enem.
12: Meu nome é Ana Beatriz Silva e minha dúvida é: como controlar o tempo durante a prova?
11: Quem responde a Ana Beatriz é o professor Tiago Diana. Ele aproveita para dar dicas sobre os principais temas da prova de história. Vale a pena conferir.
13: Fala, pessoal, dica importantíssima para você que vai fazer a prova do Enem. Eu vou dividir a minha fala aqui em dois momentos diferentes. O primeiro é sobre a organização da prova e a sua estratégia. São duas provas longas e você aproveitar bem o seu tempo vai ser um grande diferencial competitivo. São 3 minutos por questão. Investe muito no tempo de qualidade, leitura e interpretação da prova. Agora, nos temas de história, que é sempre muito recorrente, tem uma aposta grande na recorrência do tema Brasil-Colônia e principalmente os aspectos da escravidão. Toda vez que você pensar em aspectos de trabalho, economia, cidadania, direito, esses temas estarão presentes na prova e farão você acumular muitos pontos. Em história geral, a pegada história contemporânea, tentando se aproximar dos tempos mais atuais, é muito forte. Você tem uma grande prova e aproveite muito todo o seu estudo e toda a sua dedicação.
11: É isso aí. Se prepare e acompanhe as nossas dicas toda terça-feira aqui na Voz do Brasil e também na radiogov.ebc.com.br.
2: Estudantes indígenas ganharam mais tempo para reunir a documentação e garantir a participação no programa de desenvolvimento acadêmico indígena.
1: O prazo de inscrições para a seleção, que terminaria no dia 1º de outubro, foi prorrogado e agora segue aberto até o dia 26.
2: Com a alteração, o calendário do processo seletivo precisou ser ajustado e tem novas datas.
1: Candidatos interessados em participar do programa de desenvolvimento acadêmico indígena, o PEDAI, tem até 26 de outubro para se inscrever na seleção. O prazo inicial, previsto para 1º de outubro, foi ampliado pela Coordenação de Aperfeiçoamento de Pessoal de Nível Superior, a CAPES, autarquia vinculada ao Ministério da Educação. As candidaturas poderão ser enviadas até 26 de outubro, no horário de Brasília, exclusivamente pelo sistema eletrônico de inscrição da CAPES. Com a mudança no prazo, todo o cronograma foi reajustado. Agora, a análise documental está prevista para o período de 27 de outubro a 5 de novembro. O resultado será divulgado em 6 de novembro, com prazo para recursos entre 9 e 11 de novembro. A matrícula e o início das atividades seguem previstos para o primeiro ou segundo semestre de 2027. Para mais informações, acesse o portal gov.br/mec. Locução, Thalita Albuquerque.
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2: Fique agora com as notícias do Poder Judiciário e do Congresso Nacional. Boa noite.
1: Boa noite, até amanhã.
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16: CNJ e Bacen propõem novas regras e limites para a negociação de precatórios.
17: Justiça Eleitoral convida eleitores para contar como foi a experiência nas eleições 2026.
16: STJ anula júri e autoriza que peritos sejam ouvidos em caso sobre bebê de, ou seja, sobre morte de bebê após parto.
17: Boa noite, eu sou Marcela Luiz.
16: E eu sou Walter Lima.
17: O presidente do Supremo Tribunal Federal e do Conselho Nacional de Justiça, ministro Edson Fachin, e o presidente do Banco Central, Gabriel Galípolo, receberam nesta terça-feira uma nota técnica com novas regras e limites para a negociação de precatórios.
16: O evento ocorreu na sede do STF em Brasília. A nota foi entregue pelo Grupo Executivo Interinstitucional criado pelo CNJ, o Banco Central e pela Advocacia Geral da União. Na ocasião, Fachin destacou que a nota técnica é fruto de um trabalho conjunto das instituições para dar uma resposta firme, mas cuidadosa à realidade do mercado.
18: É dessa matéria complexa, sensível e de impacto prático que nós hoje aqui estamos a cuidar. Como sabemos, a cessão de crédito e precatório é instituto constitucionalmente admitido e garantido. Por isso, o desafio é exatamente esse, o de garantir que essa circulação ocorra com informação adequada, rastreabilidade, transparência, proteção do cedente, respeito à ordem constitucional de pagamento e o controle pelo tribunal competente. Por isso, regular não é impedir que o crédito circule, é assegurar que ele circule com segurança. E é justamente esse chamado que a nota técnica procura aqui atender.
17: Segundo Fachin, a nota técnica será submetida à análise do plenário do CNJ e da instância competente do Banco Central.
16: O presidente do Supremo ressaltou ainda que o normativo deverá ser apreciado e aprovado ainda neste mês de outubro.
17: Justiça Eleitoral convida eleitores para contar como foi a experiência nas eleições 2026.
16: A enquete anônima está disponível no site do Tribunal Superior Eleitoral até 31 de outubro. Mariana Fabre.
19: O objetivo é entender como foi a experiência de quem participou das eleições e o que pode ser melhorado nas próximas. Além de uma avaliação geral, o eleitor ou a eleitora pode compartilhar sua experiência sobre o acesso à informação, o deslocamento para a sessão eleitoral e sobre a própria votação. A participação é voluntária, feita pela internet, no site tse.jus.br e leva cerca de 3 minutos.
17: STJ anula júri em que médico e enfermeira são acusados por morte de bebê após parto domiciliar.
16: Segundo os ministros, a defesa foi prejudicada ao não obter autorização para que 2 peritos fossem ouvidos. Fátima Uchoa.
20: O Tribunal de Justiça do Rio Grande do Sul negou o pedido de oitiva dos peritos por avaliar que a defesa perdeu o prazo para indicar os assistentes técnicos a serem ouvidos, mas o STJ anulou o júri, considerando que as particularidades do caso e a necessidade de compreensão da atuação médica são suficientes para autorizar a oitiva dos peritos em novo júri e que a perda de prazo não pode prevalecer sobre o princípio da plenitude da defesa. O relator foi o ministro Reinaldo Soares da Fonseca.
17: A Justiça do Trabalho manteve uma indenização de R$3.000 a um empregado agredido pelo supervisor.
16: O caso aconteceu em Ituiutaba, Minas Gerais, mas o trabalhador também contribuiu para o conflito. Simone Moura.
21: O empregado fotografava o supervisor sem autorização e publicava as imagens com comentários depreciativos no grupo de WhatsApp da empresa. Em uma dessas situações, ele foi agredido pelo chefe. Para a justiça, a agressão não se justifica, mesmo com provocação. Mas a conduta do trabalhador também foi considerada na fixação da indenização no valor de R$3.000.
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17: Uma boa noite.
16: E até amanhã.

0: Senado, que começa agora.
1: Senadores iniciam sessões de discussão da PEC que acaba com a escala de 6 dias de trabalho e 1 de folga.
0: Projeto no Senado prevê inclusão de artesãos de baixa renda na Previdência Social.
1: Senado discute medidas para enfrentar impactos de Super El Niño.
0: Boa noite.
1: Boa noite.
0: Mais dias de descanso e menos dias de trabalho. O Senado começou a discutir o fim da escala 6x1. A proposta pode mudar a rotina de milhões de trabalhadores.
1: Segundo o presidente do Senado, o texto pode ser votado em primeiro turno já na próxima semana, após 5 sessões de discussão. Repórter Alexandre Campos.
2: O Senado fez nesta terça-feira a primeira de 5 sessões de discussão da proposta de emenda à Constituição, que acaba com a chamada escala 6x1, antes da votação da matéria em primeiro turno. Na prática, a PEC prevê que a jornada de trabalho passará de 44 para 40 horas semanais, sem redução de salário e com direito a 2 dias de folga, sendo um deles preferencialmente aos domingos. Essas regras não valerão para os servidores públicos, mas alcançarão os terceirizados de órgãos públicos. Também não serão aplicáveis para os trabalhadores da iniciativa privada que tiverem diploma de curso superior e que receberem um salário maior que 2,5 vezes o teto da Previdência Social, salvo se o empregador, por vontade própria, decidir o contrário. A diminuição será gradual. Se aprovada a proposta, 2 meses depois de sua promulgação, o tempo de trabalho por semana passará de 44 para 42 horas. 1 ano depois da implementação dessa primeira etapa, vai diminuir para 40 horas. Sem se manifestar sobre o mérito da PEC, a senadora Damaris Alves, do Republicanos do Distrito Federal, defendeu que o início da discussão da proposta em plenário deveria ocorrer depois do segundo turno das eleições.
3: É uma matéria delicada, uma matéria que diz respeito a inúmeros segmentos e é a matéria de mais interesse do trabalhador. Como é que você pega uma coisa que vai mexer com milhões de vidas e você coloca no período eleitoral? Eu acho que essa discussão, pé no chão, tinha que ser pós-eleição. É diz respeito à vida do trabalhador.
2: Mas o senador Paulo Paim, do PT do Rio Grande do Sul, afirmou que a redução da jornada de trabalho é uma pauta antiga no país. Ele lembrou que o ex-presidente Getúlio Vargas, diante da falta de limite, fixou a jornada em 48 horas semanais.
4: Depois, na Constituinte, nós conseguimos reduzir de 48 para 44. De lá para cá, eu apresentei acho que uma meia dúzia de PEC. Realizamos dezenas de audiências públicas e aqui no plenário também 2, 3 sessões temáticas. Para mim, as eleições devem acontecer sim, sempre. No Brasil acontece 2 em 2 anos, que é os prefeitos e depois governadores e o Congresso, né? E a presidência da República. Então, cada vez que tiver uma discussão de uma campanha eleitoral, não se vota mais nada. É totalmente absurdo.
0: O presidente do Senado, Davi Alcolumbre, afirmou que vai cumprir todas as etapas previstas para a análise da proposta que acaba com a escala 6x1. Segundo ele, a PEC passará por 5 sessões de discussão antes de uma eventual votação em primeiro turno. Se for aprovada, serão necessárias mais 3 sessões de discussão antes da votação em segundo turno.
1: Alcolumbre também destacou que cumpriu o compromisso de levar a proposta ao plenário e afirmou que, no momento da votação, cada senador e senadora terá liberdade para decidir sobre a redução da jornada de trabalho dos quase 40 milhões de brasileiros que, segundo ele, atualmente trabalham na escala 6x1.
5: Qual é o meu desejo? É cumprir integralmente o rito constitucional, sem atropelos, sem acelerar nada, para na semana que vem termos sessões terça, quarta e quinta, e se caso todos nós pudermos concluir as 5 sessões de debate na semana que vem, do ponto de vista regimental, colocar para sua deliberação em primeiro turno.
0: Quem vive do artesanato poderá ter direito à proteção da Previdência Social.
1: Um projeto em análise no Senado prevê que artesãos de baixa renda sejam reconhecidos como segurados especiais com acesso a benefícios previdenciários. Repórter Marcela Cunha.
6: O projeto da senadora Lourdinha Pereira, do PSB do Maranhão, inclui entre os segurados especiais da Previdência o artesão que trabalha em regime de economia familiar. O segurado especial é uma categoria categoria da Previdência, que reúne trabalhadores que vivem da própria atividade e tem regras específicas de contribuição. Para ser enquadrado nessa categoria, é preciso ter o artesanato como profissão habitual ou principal meio de vida. Além disso, a renda obtida com a atividade não poderá ultrapassar um salário mínimo. A regra valerá tanto para quem vive no campo quanto nas cidades. A senadora Zenaide Maia, do PSD do Rio Grande do Norte, destaca que, para muitas famílias, o artesanato também representa fonte de renda e sustento.
7: O artesanato não é só beleza, ele é cultura, é renda, é dignidade e é desenvolvimento para muitas comunidades.
6: A condição de artesão deverá ser comprovada de acordo com a Política Nacional do Artesão.
0: Chuvas intensas, secas, enchentes e ondas de calor podem se tornar mais frequentes e intensas com a previsão de um super El Niño.
1: O fenômeno acende o alerta para os impactos no Brasil e o Senado já discute e aprova medidas para preparar o país e reduzir os prejuízos causados por eventos climáticos extremos. Repórter Patrícia Oliveira.
8: A previsão a partir de agora em outubro e para os próximos meses é de chuvas acima da média em partes da região sudeste do Brasil e principalmente no sul, com a possibilidade de ciclones. Enquanto outras regiões, como o Nordeste e a Amazônia, podem enfrentar períodos mais secos e maior risco de queimadas. Um projeto transformado em lei da senadora Tereza Cristina, do Progressistas de Mato Grosso do Sul, impede o bloqueio dos recursos do pagamento do seguro rural para proteger o produtor contra grandes perdas no campo. Outra proposta do senador astronauta Marcos Pontes, do PL de São Paulo, cria uma política nacional com um sistema de informações para prevenção e monitoramento dos riscos de desastres.
9: E isso é extremamente importante para que os nossos municípios fiquem mais preparados para enfrentar situações de emergências climáticas, e elas vão aparecer cada vez mais.
8: O projeto está pronto para votação na Comissão de Constituição e Justiça.
0: Respeitar a vontade do eleitor expressa nas urnas é fundamental para fortalecer a democracia. A avaliação é do presidente do Senado, Davi Alcolumbre, após o primeiro turno das eleições.
1: Ele pediu respeito ao resultado também no segundo turno, marcado para o dia 25 de outubro. Repórter Raíssa Abreu.
10: Ao chegar ao Senado nesta terça-feira para retomar as sessões plenárias, o presidente da Casa, Davi Alcolumbre, cobrou dos brasileiros respeito ao resultado das urnas no segundo turno.
11: Que o povo brasileiro possa, a partir deste segundo turno para presidente, nos estados que teremos segundo turno, fazer a escolha com a sua consciência livre de escolher o que é melhor para o Brasil. Como presidente do Congresso Nacional, eu tenho a convicção, primeiro, que todos nós precisamos respeitar o resultado das urnas. Isso é questão fundamental para o fortalecimento da democracia.
10: O segundo turno das eleições está marcado para 25 de outubro.
0: Já o senador Confúcio Moura, do MDB de Rondônia, defendeu uma atuação política sem radicalização e voltada à solução dos problemas concretos do país. Ele afirmou que o próximo Congresso deve priorizar medidas graduais e destacou a importância da educação, da pesquisa científica e da valorização de professores e pesquisadores.
1: Para Confúcio, governos de diferentes linhas políticas precisam concentrar esforços em fazer o básico bem feito. Ele destacou que é completamente injustificável adotar posturas contrárias ao avanço do conhecimento.
12: Não pode nenhum governo de direita, conservador ou esquerda, no mundo da tecnologia, do avanço da inteligência artificial, de tudo isso, a gente ser contra a pesquisa científica, contra o pesquisador brasileiro, contra o professor. Isso não justifica em nenhum partido do mundo.
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1: O edição de Paula Groba e trabalhos técnicos de Eliseu Caires. O Jornal do Senado fica por aqui. Acompanhe agora as notícias da Câmara dos Deputados. Boa noite.
0: Boa noite e até amanhã.
14: Jornal Câmara dos Deputados. Bancadas discutem pautas prioritárias para o período depois das eleições.
15: Homens brancos e com graduação são maioria entre os deputados eleitos.
14: Primeiro turno teve maior número de abstenções desde a redemocratização.
15: 23 deputados federais vão assumir outros cargos no próximo ano.
14: Boa noite. A partir de 2027, pelo menos 23 deputados que cumpriam o mandato parlamentar na Câmara nesta legislatura vão ocupar outros cargos, como informa o repórter Luiz Cláudio Canuto.
16: 23 deputados federais foram eleitos para outros cargos, como governador, senador e deputado estadual. 17 deputados federais foram eleitos para o Senado e 2 foram eleitos na chapa para o Senado, como suplentes de senador. Em nível estadual, o deputado Zuco, do PL do Rio Grande do Sul, foi eleito em primeiro turno governador do estado. Em Tocantins, o deputado Vicentinho Júnior, do PSDB, disputará o segundo turno contra a senadora professora Dorinha, do União. Segundo o cientista político Paulo Castro, a Câmara dos Deputados costuma ser o ponto de partida para uma carreira política em nível nacional. E é natural que deputados, após algum mandato, passem a disputar vagas no Senado, prefeituras ou governos de estado.
17: Então o eleitor percebe isso, ele sabe que essa atuação política aqui na Câmara dos Deputados também gera muito aprendizado político, consolida também as bases de atuação desses parlamentares nos seus municípios, principalmente depois que nós tivemos aí a possibilidade de flexibilizar, vamos dizer assim, a forma como eles disponibilizam, direcionam emendas parlamentares para os seus eleitores, e o eleitor valoriza essa experiência. Então é comum, porque dentro da política, né, quem tem mais exposição, quem tem mais presença, costuma sair à frente na eleição. Então, certamente um deputado federal que disputa outro cargo já tem esse recall.
16: 5 deputados federais foram eleitos para assembleias legislativas e 4 ficaram como suplentes nas chapas eleitas para os legislativos estaduais. Outros 31 deputados candidatos não foram eleitos. Da Rádio Câmara de Brasília, Luiz Cláudio Canuto.
14: Eleições.
15: O perfil dos deputados permaneceu quase inalterado em relação às legislaturas anteriores e a maior parte da Câmara segue sendo formada por homens brancos e com nível superior. Saiba mais detalhes sobre o perfil dos parlamentares eleitos na reportagem de Agui Pontes.
18: Com a contagem dos eleitos, a Câmara dos Deputados mantém perfil social majoritariamente branco, masculino e com idade média em torno de 49,9 anos. Segundo o cientista político da Universidade de Brasília, Murilo Mendes, o rosto da Câmara é muito próximo do que ela já vem tendo há muito tempo.
19: É, a Câmara dos Deputados manteve o mesmo perfil, muito parecido o perfil social de outras legislaturas, majoritariamente formada por homens brancos de ensino superior, também de maior renda.
18: Segundo o último levantamento dos perfis dos deputados, dos 513 representantes na Câmara, 421 possuem ensino superior. Deputados do sexo masculino ocupam 404 cadeiras e 374 dos representantes são brancos. Esses mesmos fatores encontram pouca correspondência na população geral, segundo dados do IBGE. Enquanto deputados com ensino superior são 82,1%, esse mesmo perfil representa 21,4% da população. A população masculina corresponde a 48,5% do povo brasileiro. Já na Câmara, 78,8% dos eleitos são homens. E apesar de 72,9% dos deputados serem brancos, 10,2% dos brasileiros se autodeclaram da mesma forma. Representantes pretos e pardos somam 26,4%, em torno de 1/4 da Câmara. Pessoas indígenas têm 3 representantes, um a menos se comparado à legislatura anterior. E pessoas amarelas de ascendência asiática têm 1 representante, 2 a menos do que antes da eleição. O deputado Kim Kataguiri, do Missão de São Paulo. Segundo o cientista político Murilo Mendes, apesar do perfil da Câmara se manter muito próximo ao que sempre foi, houve um aumento da presença feminina. foram mais 19 cadeiras com as eleições de 2026, fazendo com que elas passassem de 17,7% das candidatas eleitas em 2022 para 21,2%.
19: Hoje as mulheres são vitrines eleitorais dos partidos, funcionam como puxadoras de votos em muitos estados. Então, hoje o investimento em candidaturas femininas deixou de ser apenas para cumprir a nominata, para cumprir a cota de gênero. E hoje elas são cabeças de chapa da disputa proporcional.
18: No recorte de faixa etária, a média de 49,9 anos se mantém constante em comparação a outras magistraturas, mas apresenta diversidade de idades na casa. A maior fatia dos deputados, 31%, tem entre 40 e 49 anos. Cerca de 24% tem entre 50 e 59. 17,5% possui entre 60 e 69. Entre 21 e 34 anos, são 9,7%. E 70 anos ou mais, são 6%. Os deputados mais idosos, com 78 anos, são Magna Mofato, do PL de Goiás, e Luiz Carlos Busato, do União do Rio Grande do Sul. O mais jovem, com 21 anos, é Alvinho Lira, do PP de Alagoas. A composição da Câmara contou com uma maioria de deputados reeleitos. Aproximadamente 58% estão renovando o pleito. Da Rádio Câmara, de Brasília, Agui Pontes.
14: Na próxima legislatura, 29 deputados federais voltam a exercer o mandato na Câmara. É o maior número de ex-deputados que retornam à casa desde 2010. Confira os detalhes na reportagem de Antônio Vital.
20: Dos 513 deputados federais eleitos este ano, 29 já tinham exercido o mandato antes e estavam fora da Câmara. Esse número representa menos de 6% do total, mas inclui ex-parlamentares conhecidos em seus estados, como o ex-presidente da Câmara, João Paulo Cunha, do PT de São Paulo, e o ex-líder do governo Bolsonaro na casa, Major Vitor Hugo, do PL de Goiás. Dos ex-deputados que retornam à Câmara, 12 são do PL, 7 do PT, 3 do MDB e os demais do PP, Podemos, União Brasil, Novo, PSD e PRD, com um representante cada. O número de ex-deputados que retornam à Câmara é o maior desde 2010. Em 2010 foram 28 e em 2022 foram 17. Esses deputados não estão incluídos nos cálculos de renovação da Câmara, que só considera os eleitos para o primeiro mandato. Esse número é de 183, o que representa uma taxa de renovação de pouco mais de 35%. Dentre os outros nomes conhecidos que ocuparão cadeiras de deputados no ano que vem, estão Freixo, do PT do Rio de Janeiro, Agnello Queiroz, do PT do Distrito Federal, e subtenente Gonzaga, do PL de Minas Gerais. Para o cientista político Ricardo de João Braga, são políticos experientes que enfrentaram uma tarefa difícil ao se elegerem sem estar ocupando um mandato.
21: Quem estava fora da política no sentido dos cargos teve que subir uma montanha relativamente alta. E quem estava fora da política mesmo, eu acho que teve que trabalhar vários anos para conseguir reconstruir a sua rede de relacionamento. Esse retorno, primeiro, é o reconhecimento do eleitor, ou então é simplesmente até um recall, como a gente costuma dizer, aquela lembrança. Mais uma coisa que é interessante é que é uma volta de parlamentares experientes.
20: Entre os que voltam a exercer um mandato este ano estão apenas três mulheres: Perpétua Almeida, do PCdoB do Acre, professora Rosa Neide, do PT de Mato Grosso, e Rose Modesto, do União de Mato Grosso do Sul. Da Rádio Câmara de Brasília, Antônio Vital.
15: O primeiro turno das eleições registrou o maior número de abstenções desde a redemocratização. Quem explica os detalhes é a repórter Kate Nayane.
22: Neste domingo, o primeiro turno das eleições de 2026 registrou o maior número de abstenções desde 1998. Ao todo, foram 21,08%, o que equivale a 33,4 milhões de eleitores, segundo dados do Sistema de Totalização de Votos do Tribunal Superior Eleitoral. O especialista em relações governamentais, Eduardo Galvão, analisa que o percentual já era esperado, considerando as últimas eleições. Para ele, a alta expectativa dos brasileiros sobre os candidatos causa uma espécie de frustração, o que pode levar o eleitorado a se abster do direito ao voto.
23: Tanto aqui no Brasil quanto em outros países também da América Latina, que é a alternância muito rápida de poder entre espectros políticos, ou seja, vota-se na direita, não consegue resolver os problemas, vota-se na esquerda tentando resolver os problemas, não se consegue esse resultado, o imediatismo das pessoas, do eleitorado, por soluções.
22: Ele afirma afirma ainda que essa expectativa explica não só a alternância no poder, quanto a desmotivação das pessoas para ir às urnas exercer a sua cidadania.
23: Na minha visão, esse dado, ele conversa muito com essa tendência de alternância de poder, porque isso demonstra uma insatisfação muito grande das pessoas em relação ao ambiente político, em relação aos próprios representantes. Na percepção das pessoas, as demandas sociais não estão sendo atendidas nem por um projeto de governo, nem por outro projeto de governo.
22: Em 2022, a porcentagem de abstenção foi de 20,95% na primeira etapa da votação. Em 2026, 158,7 milhões de eleitores foram considerados aptos a votar. 125 milhões compareceram às urnas. Entre os votantes, 2,2 milhões dos votos foram em branco e 3,6 milhões nulos. Os votos brancos e nulos são geralmente de pessoas que não se identificam com nenhum candidato ou partido. É tido como um voto de protesto e pode demonstrar o descontentamento da população em relação às opções de governantes disponíveis para ocupar as cadeiras do plenário. Da Rádio Câmara de Brasília, Kate Nayane.
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3: Economia.
4: Arthur Oliveira Maia, do União da Bahia, é favorável à proposta de emenda à Constituição que limita a alíquota máxima do IPVA a 1% do valor de venda do veículo. A PEC também altera a base de cálculo do imposto para considerar o peso de fábrica do automóvel em vez do valor de mercado.
5: Arthur Oliveira Maia explica que a ideia é tornar a cobrança mais previsível e evitar que o valor do IPVA aumente de forma excessiva em razão do preço do veículo. O texto ainda permite que os estados concedam descontos para veículos menos poluentes.
4: Fernando Coelho Filho, do União de Pernambuco, apoia a criação de uma frente parlamentar em defesa do mutualismo. O colegiado visa garantir uma alternativa viável e competitiva ao mercado tradicional de seguros de veículos.
5: Fernando Coelho Filho ressalta que a iniciativa busca articular ações entre o governo, a iniciativa privada e a sociedade civil para fortalecer o setor. Segundo ele, o colegiado é importante para garantir um ambiente regulamentado que amplia a proteção do patrimônio da população.
3: Agricultura.
4: Gabriel Mota, do União de Roraima, defende a aprovação de projeto que cria um programa nacional de assentamentos produtivos próximos às cidades. A proposta busca ampliar o acesso à terra para famílias vulneráveis, com foco no abastecimento de mercados locais.
5: Gabriel Mota ressalta que os assentamentos poderão receber apoio para assistência técnica, crédito e comercialização da produção. O texto admite lotes menores que 1 hectare, desde que estudos comprovem a viabilidade econômica, ambiental e produtiva da área.
3: Votação.
4: Após o primeiro turno das eleições, os partidos começam a discutir pautas prioritárias. O PL, com a maior bancada eleita para a Câmara e o Senado, defende mais flexibilidade nas relações trabalhistas.
5: A Federação PT, PCdoB, PV, com a segunda maior bancada eleita para a Câmara, diz que o fim da escala 6x1 é uma demanda da sociedade. A repórter Silvia Munhato tem as informações.
24: Com a definição das novas composições da Câmara e do Senado para a próxima legislatura, os partidos já começam a discutir as pautas legislativas prioritárias. A partir da força eleitoral do PL mostrada nas urnas, o deputado Maurício Marcon, do Rio Grande do Sul, vice-líder do partido na Câmara, acredita que haverá menos espaço para medidas que busquem regular as relações trabalhistas, como as discussões sobre a jornada de trabalho máxima.
25: A gente tem exemplos dos Estados Unidos, do Canadá, da Austrália, da Inglaterra, que fazem a questão por horas trabalhadas com os direitos trabalhistas garantidos de forma proporcional, onde as pessoas vão fazer as suas horas de trabalho que assim desejarem. Se quiserem trabalhar 2, 3, 4, 5, 6 dias, elas vão ter a liberdade.
24: Para o deputado Daniel Almeida, do PCdoB da Bahia, vice-líder do governo no Congresso, a sociedade se mostrou favorável ao fim da escala 6x1, porque quer mais tempo livre.
6: Quem está contra isso está contra a evolução natural das coisas, está contra a opinião da sociedade, está contra os trabalhadores brasileiros. Esse debate de que o mercado regula as relações na sociedade, regula as relações no mundo do trabalho, as relações econômicas, é uma falácia. Não é assim que as coisas funcionam.
24: Maurício Marcon afirma que o partido deve trabalhar pelo corte de impostos e até para suspender a reforma tributária, aprovada em 2023 pelo Congresso. Outro movimento, segundo ele, será na direção do corte de gastos, além de outras pautas.
7: Fim das decisões monocráticas do Supremo Tribunal Federal, que está lá esperando há muito tempo lá, e a gente precisa votar, redução da maioridade penal. Então a gente tem várias pautas aí para serem aprovadas.
24: Daniel Almeida acredita que o país terá que fazer um enfrentamento mais firme do crime organizado e citou a proposta em discussão que busca reestruturar o sistema de segurança pública.
6: Criou-se o fundo eleitoral, mas a presença do poder econômico e de forma especial de setores do crime organizado na vida política está cada vez mais intensa. Então tem que fazer uma reforma política eleitoral.
24: O vice-líder do governo também acredita que será necessária uma discussão sobre o Supremo Tribunal Federal no sentido de fixar mandatos para os ministros. Da Rádio Câmara de Brasília, Silvia Minhato.
3: Segurança Pública.
4: Mário Negro Monte Júnior, do PSB da Bahia, apoia a proposta que amplia a coordenação da União na segurança pública e integra os órgãos federais, estaduais e municipais. A PEC também reforça a atuação da Polícia Federal contra organizações criminosas e milícias.
5: Mário Negro Monte Júnior destaca ainda a criação da Polícia Viária Federal, com atuação em rodovias, ferrovias e hidrovias, e a inclusão das guardas municipais no sistema de segurança pública. Ele acrescenta que a proposta também prevê recursos para os fundos nacionais da área.
4: Marangoni, do Podemos de São Paulo, é autor de proposta que altera o Código Penal para aumentar a punição a quem comete o crime de ato obsceno em locais de uso coletivo. De acordo com a matéria, a punição passa a ser de 2 a 5 anos de reclusão, além de multa.
5: Marangoni afirma que a medida alcança banheiros, vestiários, escolas, transportes coletivos, centros comerciais e outros espaços frequentados por crianças e adolescentes. Ele considera que esses ambientes exigem proteção reforçada contra a exposição a atos de conteúdo sexual.
4: Marussa Boldrin, do Republicanos de Goiás, propõe criar diretrizes nacionais para transformar as salas lilás em uma política de atendimento humanizado a mulheres e meninas vítimas de violência. A implantação seria gradual, respeitando a autonomia de estados e municípios.
5: A proposta relatada por Marussa Boldrin na Comissão de Saúde garante acolhimento, escuta especializada e integração com a rede de proteção. Também prevê treinamento contínuo das equipes e protocolos nacionais para orientar o atendimento às vítimas.
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3: Previdência.
4: Vander Lubé, do PT de Mato Grosso do Sul, apoia o projeto que regulamenta a aposentadoria especial por penosidade no regime geral de previdência social. A proposta define o conceito de penosidade e estabelece critérios para a concessão do benefício.
5: O texto de Vander Lubé prevê a aposentadoria após 25 anos de trabalho em condições de grande desgaste físico ou mental, mediante comprovação por perícia técnica. O projeto também cria regras específicas
15: específicas para motoristas do transporte rodoviário comprovarem o direito ao benefício.
14: Termina agora o Jornal Câmara dos Deputados, produzido pela Rádio Câmara, com trabalhos técnicos de Everson Urani e apresentação de Luciana Vieira e José Carlos Andrade. Uma ótima noite para você.
15: A Voz do Brasil volta amanhã. Uma boa noite para você.
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Vamos, eu e você, você e eu, mais uma noite com você aqui na Clube. O Ramon Ramoseto chegando até as duas. É pra falar de amor, hein? Bom demais. Você participa o tempo todo através do 0800-342-1055, ganha prêmios, participa da enquete também, ouve muita música boa, as mais lindas, as mais românticas pra você. Já já kit super frango e boa, mais churrasqueira Mondial. 0800-342-1055, a perguntinha de hoje, a enquete pra você responder. Redes sociais, é um tema muito atual, né? Hoje em dia, com as redes sociais e tanta tecnologia, ficou muito mais fácil conversar, conhecer pessoas e manter o contato. Mas será que isso aproximou os casais ou acabou criando mais desconfiança, ciúmes e até separações? Na sua opinião, as redes sociais estão ajudando ou atrapalhando os relacionamentos de hoje? Na sua opinião, as redes sociais ajudam ou atrapalham o namoro de hoje, o casamento de hoje? 0800-342-1055. Nessa hora tem Alicia Keys, Jason Mraz, Mr. Mister, Shania Twain, Bruno Mars, Nazaré e muito mais no som da Clube. É a nossa viagem que tá começando até meia-noite. As mais lindas músicas pra você matar saudade junto com a gente. A gente começa com Tiziano Ferro.

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0: É pra arrasar. This girl is on fire. Alicia Keys na clube com o tema da Bianca.

0: Rádio Oficial da Música Boa, Jason Mraz, no som da sua clube nesta noite.
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0: É muito bom ter você, ter a sua companhia, ter a sua audiência aqui no som da clube. Grava o seu áudio também, você de todo o Brasil, para responder a nossa enquete. Boa noite para você, ouvinte clube. Qual o seu nome?
2: Sou Jota Leite, Conceição das Alagoas, Minas Gerais.
0: Fala, Jota.
2: Na verdade, eu acho que não atrapalha nem ajuda, sabe? Porque é o caráter da pessoa que faz a pessoa confiar uma na outra.
0: Entendi.
2: Então, assim, tendo rede social ou não, se a pessoa tiver caráter, honestidade, ser sincero e ser parceiro um com o outro, a rede social não faz diferença nenhuma. Agora, se a pessoa já tem aquilo na mente ou quer fazer coisa errada, não é rede social, não é coisa, não, é a própria pessoa.
0: É isso aí.
2: Então, isso é o caráter da pessoa.
0: Boa.
2: Beleza, meu amigo? Tá na clube, tá bom demais.
0: Obrigado, Jota Leite. Pra você que chegou agora, na sua opinião, hein? As redes sociais estão ajudando ou atrapalhando os relacionamentos de hoje? Comenta aí, 0800-342-1055. Só música boa pra você, os grandes clássicos internacionais, nacionais. Você ouve aqui no Som da Clube. E tem muito mais até as duas, hein? As mais lindas pra você. Chegando mais uma, daquelas boas. Mr. Broke.

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0: Seguimos com Love até meia-noite. Continue você participando através do 0800-342-1055. Já já, a Clube libera pra você o kit super frango e boa. É o, gente, é o churrasco completo, né? 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É o churrasco completão pra você, em especial por conta da sua Clube. Bom demais. Continue participando, respondendo a nossa perguntinha até as duas. Valdinei, que tá no Gama, comenta aí, vai.
2: Respondendo a enquete aí, então, aí? Eu acho que atrapalha.
0: Atrapalha?
2: Eu sou do tempo de falar com a pessoa ao vivo.
0: Eita.
2: Esse negócio aí de rede social aí, namoro.
0: Ah, é?
2: Eu acho que não dá muito certo, não.
0: Tá bom, não?
2: Tá bom?
0: Tá bom.
2: Tá na Clube? Tá bom demais.
0: Valeu, Valdinei, obrigado, viu, pela sua participação e opinião aqui no Som da Clube. E pra você, hein? As redes sociais estão ajudando ou atrapalhando os relacionamentos hoje em dia? 0800-342-1055, mais um clássico da música internacional pra você curtir, se apaixonar, se emocionar. No Som da Clube, a dupla Air Supply.

0: November Rain, Guns N' Roses.
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0: Kit Super Frango e Boa e a churrasqueira Mondial, quem leva esse combo completo aí pra churrasco? Samuel Souza Oliveira, que mora na Fecal, final do fone 7895. Samuel Souza, da Fecal, final do fone 7895.

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0: Vamos que vamos agora na segunda hora do Love, até meia-noite, você interagindo, participando. Seja bem-vindo, bem-vinda aqui ao Som da Clube, você de todo o território nacional. É muito legal ter você aqui, tá? 0800-342-1055. É agora, Brasil! 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Responda também a nossa perguntinha até as 2, a nossa enquete. Hoje em dia, com as redes sociais e tanta tecnologia, ficou muito mais fácil conversar, conhecer pessoas e manter contato, não é isso? Mas será que isso aproximou os casais ou acabou criando mais desconfiança, ciúmes e até separações? Na sua opinião, as redes sociais estão ajudando ou atrapalhando os casais, os relacionamentos de hoje? O namoro, o casamento? Comenta aí, tá? A palavra é sua. Participe! 0800-342-1055. Agora você ouve essa que é muito boa também. Tere Swims, Lose Control. Som.

0: Essa é a sua Clube e Bry Adams. Everything I do it for you. Aqui no Love Songs da Clube. As mais lindas músicas. Continue participando. Seja bem-vindo, bem-vinda. Você de todo o Brasil interagindo aqui através do WhatsApp da Clube. É muito legal ter a sua companhia, ter a sua audiência aqui. Viu? Obrigado pela carona. Obrigado você que tá em casa também, tá no seu trabalho já também. Valeu, valeu. Sobre a enquete, quem fala?
1: Quem tá falando aqui é a Thalita, sou da cidade estrutural.
0: Oi, Thalita.
1: Sobre o tema de hoje?
0: O que que você pensa?
1: Eu acho que depende de cada relacionamento.
0: Ah, é?
1: Depende de qual confiança um tem no outro. Depende também se estão utilizando rede social demais, esquecendo da companhia do parceiro.
0: Certo.
1: Tudo depende de como cada um utiliza as redes sociais e acorda tudo no relacionamento. Quero muito que eu conheça nenhum. Um beijão aqui, a Clube tá na Clube, tá bom demais.
0: Obrigado, Thalita, pela participação, pela audiência aqui no Som da Clube. Vamos participando o tempo todo, tá? Não para não. 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

0: Rádio Oficial da Música Boa, 1994, ao Stand By You, The Pretenders, aqui no Love da Sua Clube, até meia-noite.
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0: Até daqui a pouquinho então, né? Já já tem o Por Amor também, é nesse clima especial de muita saudade, muita recordação. Já já dois ingressos pro evento do ano, 15 anos de Zé Neto e Cristiano, dia 17, o maior show da nossa história vai acontecer na Arena Mané Garrincha. Boa sorte para você, tá? Fique à vontade para gravar o seu áudio também respondendo a nossa enquete, a nossa perguntinha, até as duas. Hudson, vigilante, bem-vindo, meu amigo. Comenta aí, vai.
2: Respondendo a enquete de hoje, eu acredito que as redes sociais aproximam sim o casal. Ainda mais hoje, na correria do dia a dia, durante a semana não tem como se ver muito. Aí acaba que as redes sociais é uma forma de matar um pouco a saudade, né? Esperar só o final de semana pro casal estar junto em família.
0: Tá bom.
2: É isso aí. Tá na Clube? Tá bom demais.
0: Valeu, Hudson. Obrigado pela participação aqui no Som da Clube. Boa noite aqui pra Olivia Maria, também a Tatiane tá com a gente, a Cosma, Daniele também, João, Thaís, Arilene também tá com a gente. Obrigado pela companhia, todo mundo. Escreva no WhatsApp da Clube. Grava o seu áudio também para responder o nosso tema. Até as duas, hein? As redes sociais ajudam ou atrapalham no relacionamento? Secret Service.

0: vocês aqui no Som da Clube.
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0: Tá quase acabando, passa rápido, né, gente? Já já o Por Amor aqui na sua Clube, pra você falar de amor junto com a gente, com muita música boa, ganhar prêmios também o tempo todo aqui na Clube, participar. Fique à vontade para responder a enquete. Já já dentro de instantes, dois ingressos pro evento do ano, 15 anos de Zé Neto e Cristiano. Boa sorte para você. Sobre a enquete, quem fala?
3: Graziele aqui de Varginha.
0: Oi, Grazi, bem-vinda.
3: Gostaria de participar, né?
0: Sim.
3: Da enquete aí.
0: Beleza.
3: Eu sou da época antiga, tradicional.
0: Ah, é? É.
3: Conversar com a pessoa pessoalmente.
0: Legal.
3: E como estou agora? Escutando um sonzinho no rádio, dentro do carro.
0: Aí sim, coisa boa.
3: É, faz falta, né? Os tempos de antigamente.
0: Tá bom.
3: Boa noite.
0: Obrigado, Grazi, pela sua participação, pela audiência aqui no Som da Clube. Lady Antebellum.

0: música boa, Always, Bon Jovi e o Love de volta amanhã às 10 da noite.
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0: Quem tá se dando bem é você, Fabiano Oliveira Gonçalves de Lusiânia. Final do fone 7516. Fabiane Oliveira Gonçalves de Lusiânia. Final do fone 7516. E aí, Fabiane, ganhou convites pra curtir o Zé Neto e Cristiano? Continue você participando. Já já tem o Por Amor.
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0: básicas, apaixonadas, apaixonantes para você o tempo todo aqui no Por Amor da Sua Clube. Bom demais ter você aqui sempre, começando mais um dia. Que legal, hein? Continue participando o tempo todo aqui, ouvindo muita música boa também. Sobre a perguntinha, grava o seu áudio, quem fala?
1: Que a Patrícia fala aqui de Luziane.
0: Oi, Patrícia,
1: responde
0: bem-vinda.
1: Responde a sua perguntinha de hoje.
0: Comenta
1: rede
0: aí,
1: social
0: vai.
1: Atrapalha?
0: Isso.
1: Ou ajuda no relacionamento?
0: É.
1: Com certeza atrapalha, né, Ramon?
0: Atrapalha.
1: Eu acho que os adolescentes hoje em dia não sabem usar a rede social.
0: Ah.
1: Pelo menos aqui em casa, nenhuma sabe.
0: Eita, nós.
1: Então atrapalha sim. Sempre tá ali usando a rede social pra fazer o que não deve.
0: Entendi.
1: Ótima noite pra você. Aqui é Clube, tá na Clube, tá bom demais.
0: Obrigado, Patrícia, sempre participando aqui com a gente. Tem mais músicas no Por Amor da Clube. Jason Maras, I'm yours.

0: de mais, apenas mais uma de amor. Lulu Santos aqui no Puro Amor da Clube, que segue ao vivo via satélite para todo o Brasil até as duas, você interagindo, participando o tempo todo aqui na Clube. Já já Clube libera o presente aqui, caixa de som Aiva Wireless, sensacional essa caixa de som, e vai ser toda sua para você curtir a Clube, curtir muita música boa também o tempo todo, tá? Continue participando aí. 0800-342-1055. Grava o seu áudio. Mauro Sérgio, que tá ligado sempre em Arujá, São Paulo. Comenta aí, vai.
1: Bom, com certeza eu acho que rede social atrapalha sim.
0: Atrapalha?
1: Atrapalha porque a pessoa fica empolgada em likes, enfim, em comentários.
0: Ah, é?
1: E acaba esquecendo, né? Do que é o mais importante, é a pessoa ao seu lado.
0: Isso.
1: O sentimento.
0: Boa.
1: Então eu acho que rede social atrapalha sim. O bom é o estilo anos 80, 90, onde era bacana, onde era olho no olho.
0: Olha.
1: Onde não tinha esse negócio de rede social e a pessoa podia realmente sentir.
0: Entendi.
1: Né? De o sentimento do outro, né? Da próxima ou do próximo. É isso aí, um grande abraço, tá na Clube, tá bom demais.
0: Boa, Mauro, obrigado pela audiência e participação aqui no Som da Clube, o Brasil inteiro ligado, bom demais. Valeu pela participação, hein? Chegando mais músicas na

0: Clube só toca música boa pra você, as mais lindas 24 horas por dia, e você na audiência, na sintonia, conectado, conectada aqui na sua clube, né? Obrigado pela carona, você que tá aí no seu carro, obrigado você que tá na sua casa, no seu trabalho, você que tá no seu plantão também, médicos, enfermeiros, porteiros também, valeu pela companhia, policiais também. Obrigado, hein? O Brasil inteiro na audiência da Clube, grava o seu áudio ou escreva no WhatsApp da Clube. Escreve lá qual cidade você tá, seu nome e tudo mais, tá bom? Já, já, daqui a pouquinho, dentro de instantes, a Clube libera pra você a caixa de som Aiva. Maravilhosa, lindona. Vai ser toda sua, como sempre, os melhores prêmios você ganha aqui na Clube, né? Bom dia pra você, quem fala?
1: E aqui é o Lucas, de Cataguases, Minas Gerais.
0: E aí, Lucas?
1: Passando aqui pra poder participar da enquete de hoje.
0: Que legal, hein?
1: As redes sociais estão ajudando ou atrapalhando os namoros,
0: isso,
1: casamentos
0: que
1: nos dias
0: pensa?
1: De hoje? Na minha opinião, a rede social não destrói relacionamento. O que destrói é a falta do diálogo, a confiança e o respeito. A tecnologia só revela como cada um escolhe usá-la, seja da melhor forma ou da pior forma, né? Aqui é Clube, tá na Clube, tá bom demais.
0: Boa, obrigado pela sua ótima opinião e participação, Lucas. Chegando ela, Mariah Carey, I'll Be There.

0: Essa é a Clube Titãs, pra dizer adeus aqui no Por Amor da Clube.
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0: Caixa de som Aiva, quem tá ganhando é você, Daniel Borges Silva, do Sol Nascente. Final do fone 2141, Daniel Borges Silvas. Silva, né, que mora no Sol Nascente, final do fone 2141, tá se dando bem, viu, Daniel Borges? Ganhou aqui o seu presente aqui na Clube, aqui você ganha o tempo todo o seu prêmio, continue participando, tá? Não saia da audiência aí de jeito nenhum, mais um dia

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na Clube tá bom demais. A Clube segue ao vivo para todo o Brasil via satélite, 1:03. Bom dia para você. Seja bem-vindo, bem-vinda, você que tá chegando agora no som da Clube, hein? Continue interagindo, participando através do 0800-342-1055. 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Participe e responda também a perguntinha até as 2, que tá bombante, hein? E aí, as redes sociais? TikTok, Instagram, tal, WhatsApp, as redes sociais. Elas atrapalham aí o relacionamento, o casamento, o namoro ou não? Tem nada a ver, depende da pessoa. 0800-342-1055, tem muito mais músicas. As mais lindas nessa hora pra você também. Músicas inesquecíveis. Vanessa,

0: Clube toca mais músicas apaixonadas e apaixonantes pra você, Fergie, no som da Clube, no Por Amor, que segue até as duas, já já, nesta quarta-feira que tá começando, já já, madrugada viva, muita música boa pra você também interagir, participar, matar saudade, ganhar prêmios aqui no som da Clube. Sobre a perguntinha, Tamires de Varginha, tudo bem? Bom dia pra você. Responde aí, vai.
1: E na minha opinião, sim, rede social atrapalha muito quando a conduta da outra pessoa não condiz com a diretriz do relacionamento.
0: Olha.
1: Aí atrapalha muito.
0: Atrapalha.
1: Sim. Eu mesmo já catei umas paradas que eu não gostei. Mas há pessoas que se enquadram, se encaixam, tem casais que dão certo. Mas tá na Clube, tá bom demais.
0: Obrigado, Tamires de Varginha, pela participação, pela audiência aqui no Som da Clube. Bom dia pra Lígia, que tá no Paraná, Londrina. Lígia, bom dia pra você. Obrigado pela companhia sempre. Valeu, tá bom? Alô, Darley, que tá ligado na Clube também. Darley, obrigado pela companhia em Brasília. Tá na audiência da Clube também. A Clube segue tocando as mais lindas canções. Mais um clássico da música internacional pra você. Anos 90, X-Men, More Than Words.

0: rádio oficial da música boa, Always, Atlantic Star, grande saudade aqui no som da Clube. Você curtiu, você que tá ligado, ligado em todo o Brasil. Já a Clube libera para você dois convites para você curtir o Luan Santana neste sábado, registro histórico. Você vai curtir esse showzaço, hein? Na Arena Mané Garrincha, em Brasília. Boa sorte para você que tá interagindo aí, escrevendo com seu nome, a cidade que você escreveu, tá escrevendo, gravando o seu áudio também, você falou o seu nome no áudio também, fique à vontade para participar o tempo todo aqui no Som da Clube, tá? Seja bem-vindo, bem-vinda, você que tá chegando agora também aqui na Clube, você que tá em casa, só deitadinho aí, deitadinha, se preparando para mais um dia, né? Ou já acordado, já se preparando para mais um dia de trabalho, mais um plantão. Já estamos na quarta-feira, 7 de outubro de 2026. Maria de Castro, Riacho Fundo 2, sobre a enquete, comenta aí, vai.
1: Respondendo a perguntinha.
0: O que você pensa?
1: Sobre redes sociais.
0: Isso, eu atrapalha ou não?
1: Que possa ajudar ou atrapalhar.
0: E aí?
1: No relacionamento? Mas de jeito nenhum.
0: Atrapalha não, né?
1: Porque a Clube, tá na Clube, tá bom demais.
0: Beijo. Beijo, Maria de Castro, obrigado, bom dia pra você, valeu pela companhia de sempre aqui no Som da Clube. Bom dia aqui a todos do Zezito Bar, Monsenhor Hipólito Piauí, valeu. Zezito Bar, aquele abraço pra vocês aí, obrigado pela companhia de sempre aqui no Som da Clube, tá? Grava o seu áudio, fique à vontade pra interagir, para comentar sobre a perguntinha, para mandar o seu beijo também. Você sabe, o programa é muito romântico também. Falando em romantismo, mais músicas apaixonadas e apaixonantes para você aqui na Clube. Mais um clássico da música internacional. Andrew Donald's Save Me Now. Bom dia para você.

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1: Dois ingressos para você curtir o show do Luan Santana neste sábado, dia 10, na Arena Mané Garrincha. Quem tá levando? Todo mundo querendo, né? E aqui na Clube tem vários. Quem tá ganhando? Aline Guimarães de Souza de Taguatinga, final do fone 1660. Aline Guimarães de Souza, que mora em Taguatinga, final do fone 1660. Aline tá ganhando então convites para curtir o Luan Santana, tá? O Ramonzito vai nessa de volta às 10 da noite no Love Songs da Clube. Na sequência, Madrugada Viva com mais músicas especiais lindas para você. O André tá chegando para te fazer companhia com muito mais, tá bom? Aproveite a sua quarta-feira aqui na Clube. Real Speed Dragon.

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0800-342-1055. Já salva aí no seu celular, já manda sua mensagem pra gente. Hoje nós vamos bater um papo, trocar uma ideia, né? E falar desse 2026 que já tá indo embora, já tá na reta final. Muitas coisas aconteceram, né? Algumas conquistas vieram já nesse ano, mas talvez ainda esteja faltando aquela coisa que faria você olhar, né, pro ano e dizer: agora sim meu ano valeu a pena. Eu quero saber de você.

esse foi o meu ano. O que que precisa acontecer ainda neste ano para você dizer, olha, esse ano valeu muito a pena, hã? Manda um áudio pra gente aí e conta qual foi esse desejo.

0: Bom Demais, a rádio oficial da música boa, com Ana Carolina Encostar na Tua.
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0: Chega junto na clube também, participa, manda sua mensagem, daqui a pouquinho tem um aquecedor elétrico Monge, olha que bacana, hein? Esse ajuda, quando tiver friozinho, você coloca ele na tomada, dá aquela aquecidinha no quarto, na sala, no ambiente que você estiver. É bom demais. E aí, você tá querendo? Então manda

Fábio, Riacho Fundo, José Carlindo, Península Norte, o nosso amigo Nunes. E você, onde você está ouvindo a Clube, já manda sua mensagem, vai? Responda a nossa pergunta de hoje. Qual é o desejo, né? O que falta ainda para você realizar nesse ano, para você olhar e falar, olha, esse ano realmente valeu a pena, hein? Conseguir isso. O que seria? De repente você terminar uma faculdade ou até, né? Fazer a sua inscrição.

0: vocês dizendo: esse foi o meu ano. Conta aí pra gente. Bom dia.
1: Bom dia, André. Tô em casa ligadinha na clube. E o que tá faltando para eu terminar o final de ano realizada é eu ganhar um bom prêmio aí na Mega Sena.
0: Oh, que legal.
1: Aí sim. Meu nome é Marta. Sou da cidade de São Nascente, tá na clube, tá bom demais.
0: Ô Martinha, seria sensacional, né? E aí, tem algum sonho que você ainda quer realizar antes desse ano acabar? Então conta pra gente, manda sua mensagem pra clube. Tô esperando você por aqui.

mais músicas. Ferner, I Wanna Know What Love Is. Pra você um ótimo dia, ouvindo, curtindo a clube nesse comecinho de quarta-feira. Gente, nenhuma aposta acertou as 6 dezenas sorteadas da Mega Sena e o prêmio acumulou 100 milhões de reais para o próximo sorteio, tá? As dezenas sorteadas foram 1, 4, 17, 33, 41 e 52. Na quina com 5 acertos, 85 apostas serão contempladas com um pouco mais de 33 mil reais cada. Já a quadra com 4 acertos pagará R$ 643 para 7.264 apostas. O próximo sorteio da Mega será amanhã. Outras informações você pode conferir também no site da Clube, clube.fm.

0: Mondial, presente da Clube pra você. E a nossa pergunta de hoje é a seguinte: tem algum sonho, né, que você ainda quer realizar antes de 2026 acabar? O que ainda precisa acontecer na sua vida pra você terminar 2026 dizendo: esse ano foi o meu ano? Conta aí pra gente, grava seu áudio, manda pra Clube. De repente, né, é trocar de emprego, ganhar na Mega Sena, trocar de carro, encontrar um grande amor pra sua vida. Conta aí pra gente, fica à vontade. Bom dia, quem é?
1: André, é o José Carlindo, eu acho um doido, todo no ralo aqui.
0: Opa!
1: Pra encerrar esse ano aí, que falta pra mim é conquistar a vaga de emprego que eu quero.
0: O emprego.
1: Tô buscando muito.
0: Aí,
1: tá na Clube, tá bom demais.
0: Valeu, abraço.

0: Clube, as irmãs do Heart, os Dreams. Bom demais. Começar o dia com a Clube, só música boa, né?
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0: Você que tá no seu trabalho ouvindo a Clube, manda sua mensagem pra gente também, que rola aquele alusão especial, né? Você sabe que você é especial pra gente. No Paranoá, quem tá curtindo é a Marcela. Oi, Marcela, beijo pra você, pra Danusa, pro Fábio, Taguatinga Norte, comércio 24 horas ouvindo a Clube. Quem tá por lá é a Mariana, a Núbia e também o Felipe Jaboticabal. Oi, Luísa, bom dia pra você, pra Maria Raimunda, também pro Daniel. E você, onde você está ouvindo a Clube? Já aproveita, manda sua mensagem pra gente já já. Tem um aquecedor elétrico Mondial, presente da Clube. E o nosso bate-papo de hoje é o seguinte, ó, estamos caminhando já pro finalzinho de 2026, né? Faltam apenas aí 3 meses, 2 meses e alguma coisinha. O que você ainda precisa, né, realizar na sua vida, o que precisa acontecer na sua vida em 2026 para você encerrar o ano dizendo, olha, esse ano foi o meu ano, conquistei aquilo que eu queria. Qual é esse desejo que ainda tá faltando você realizar? Vai, conta pra gente, grava seu áudio, manda pra Clube. Tô louco pra saber. Quem sabe no final da hora você leva esse presentão. Aquecedor elétrico Mondial. Ô, Zezé, no seu caso aí, bom dia.
2: Bom dia, Clube. Bom dia, André. Tá faltando pra mim, eu acho que pra muita gente.
0: O quê?
2: É ganhar na loteria, ou em algum prêmio, alguma coisa boa que dê bastante dinheiro.
0: Aí
2: sim. A gente realiza todos os outros desejos, né? Tá na Clube, tá bom demais.
0: Valeu, Zezé. Beijo pra você. Haraway, é início.

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3: Vamos nessa, seguindo nessa quarta-feira. Eu sou o André, junto com você aqui na Clube, feliz da vida. Afinal de contas, estamos começando mais um dia. Estamos no dia 7 de outubro, caminhando já pro finalzinho do ano, né? E eu quero saber de você o seguinte, ó, final do ano tá chegando, né? O ano tá indo embora. Eu quero saber o que tá faltando pra você encerrar o ano aí muito bem, né? Tem algum sonho que você ainda quer realizar antes do ano acabar? De repente, trocar de emprego, né? Conquistar aquele carro novo, conquistar um amor, né? Conquistar uma grana a mais, trocar de casa. O que falta pra você olhar e falar assim, olha, esse ano valeu a pena, esse ano foi o meu ano. Tem alguma coisa aí? Então conta pra gente, grava seu áudio, manda pra Clube no 0800-342-1055. Tô esperando você por aqui. Finalzinho da hora, dois ingressos para o evento do ano. 15 anos de Zé Neto e Cristiano. Vai ser o maior show da história na Arena Mané Garrincha. E aí, você tá querendo curtir esse showzaço com o acompanhante? Então manda sua mensagem pra gente, tá bom? Madonna, Grace for You. Pra você, um ótimo dia.

0: obrigado pelo carinho, pela companhia. Campo Formoso, na Bahia, tá o Edivaldo. E também, quem tá com o Edivaldo lá, o nosso amigo Marquinho. Abração pra você, obrigado pela companhia. É Marquinho não, é o Maguinho, rapaz. Ô Maguinho, abraço. São Roque de Minas, tá o Rogerinho. E você, onde você tá ouvindo a Clube também, já aproveita, já manda sua mensagem, tá levando a gente de carona aí, tá na rodagem, no Tapetão Preto, os nossos companheiros, né? Caminhoneiros, carreteiros, motoristas de ônibus, você também que é motorista por aplicativo, obrigado pelo carinho, viu? Taxistas. Valeu, grande abraço, bom trabalho pra você. Final de ano tá aí, né? Não tem jeito, o ano já tá indo embora. Faltam poucos dias pra terminar o ano e eu quero saber de você o seguinte. O que ainda precisa acontecer na sua vida pra você terminar 2026 dizendo, esse foi o meu ano, hã? Qual é esse desejo que ainda falta você realizar em 2026? Tem algum? Sempre tem, não tem? Hã? De repente conquistar uma grana a mais, conquistar um carro novo, uma casa, né? Conquistar o amor da sua vida, olha só, aquele emprego que você tanto sonha, os estudos, o que, que falta pra você encerrar o ano muito bem? Conta aí pra gente, bom dia, quem é?
1: André, Newton, Anápolis, Goiás.
0: Ô, Newton.
1: Era eu arrumar uma nega, uma mulher, uma namorada, rapaz, pra vir morar, eita, comigo aqui em Anápolis, no Goiás, você acredita? Tá na Clube, tá bom demais. Bom dia pra você, André, e bom dia pra todos.
0: Arrumar a tampa da panela, hein, Newton, é bom demais. Nelly, dilema.

Clube tá bom demais, a rádio oficial da música boa. Avril Lavigne na Clube, I Miss You. Tamires está cantando essa música, meu. Tamires! Gente, a Argentina venceu o Benin por 3-0 no Monumental de Núñez, em amistoso que marcou a despedida de Messi da seleção, hein? No minuto 10, a partida foi paralisada para que Messi recebesse os cumprimentos, né, dos jogadores em campo e os aplausos e os cumprimentos dos jogadores que estavam, né, ali em campo. Os aplausos de mais de 80 mil pessoas presentes no maior estádio de Buenos Aires. Em campo, Messi participou de todos os gols da Argentina, balançou as redes fazendo um gol de pênalti e contribuiu com duas assistências para os gols de Otamendi e Nico Paz. Terminou a passagem pela seleção com 126 gols e 70 assistências em 208 partidas. Outras informações também você pode conferir no Instagram da Clube, @ClubeFM Brasil. Messi, com certeza, né? Um dos maiores jogadores da história.

0: você dois ingressos para curtir o evento do ano, 15 anos de Zé Neto e Cristiano. Vai ser na Arena Mané Garrincha, vai rolar no dia 17. E claro que a clube não vai deixar você de fora, né? É a rádio oficial dos melhores eventos. Então manda sua mensagem para clube. Já aproveita também para responder nossa pergunta. Estamos caminhando para o final do ano e eu quero saber o que você ainda precisa, né? O que ainda precisa acontecer aí na sua vida para você terminar 2026 muito bem, dizendo: esse foi o meu ano. Conta pra gente qual é esse desejo que ainda falta realizar na sua vida. Tem algum? Sempre tem, né? Sempre dá pra melhorar um pouquinho a nossa vida. Bom dia, bom dia.
1: Bom dia, aqui é a Tamir de Varginha.
0: Ô, Tamir.
1: Será que falta? E pra ser bem sincero, nem eu sei bem que falta. Mas se eu te falar que tem uma bolada boa, uma grana boa, me adiantaria bastante.
0: Adianta,
1: a vida. Você acredita? Tá na clube, tá bom demais.
0: Uma bolada pra encerrar o ano, e você vai dizer mesmo, né? Esse foi meu ano. Dizendo ferro, bom dia.

0: falta acontecer na sua vida para você encerrar 2026 muito bem? Tem alguma coisa especial que você ainda espera acontecer neste ano? Sempre tem alguma coisa, não tem? De repente trocar de carro, comprar uma casa, mudar de emprego, uma bolada, uma boa grana aparecer, né? Terminar algum estudo, conta aí pra gente, vai 0800-342-1055, finalzinho da hora, dois ingressos pra você curtir, Zé Neto e Cristiano, dia 17, na Arena Mané Garrincha, vai ser o maior show da história, tá chegando a hora, a gente vai colocar na sua mão, par de ingressos, tá bom? Ô Vanderlei, e no seu caso aí, bom dia.
1: Bom dia, André. Pra fechar o ano com chave de ouro é ganhar na loteria.
0: Opa!
1: Só isso e mais nada. Bota o sorteio aí, André.
0: Claro.
1: Pra me levar minha primeira dama pro show.
0: Sim, sim.
1: Tá na clube. Tá bom demais.
0: Valeu, grande abraço pra você, Vanderlei. E no seu caso, hein? O que falta acontecer neste ano pra você dizer: esse foi o meu ano. Aconteceu o que eu esperava, o que eu queria que acontecesse. Conta aí pra gente. Bora de música boa, na clube chegando roupa nova, seguindo o trem azul.

0: música boa, Alphaville Forever Young. Chegou a hora de se dar bem.
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0: Dois ingressos pra curtir Zé Neto e Cristiano dia 17 na Arena Mané Garrincha. 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Vai ser um dia inesquecível. Quem vai curtir com acompanhante é a Janaína Ferreira Campos, do Cruzeiro. Final do telefone da Janaína é o 5420. Janaína, parabéns, hein?
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bons, né? Pra você sorrir, paz no coração e gratidão pelas pequenas bênçãos da vida, né? Que seu dia seja leve, bonito, cheio de boas surpresas. Eu sou o André, sigo junto com você aqui na Clube e nós estamos caminhando

para terminar 2026 dizendo: esse foi o meu ano. Qual é o desejo que ainda falta realizar neste ano de 2026? Aquilo que você planejou lá no comecinho do ano, né? Que você queria, aquele objetivo. Tem algum que ainda falta? Conta aí pra gente, grava seu áudio, manda pra clube. Tô te esperando por aqui, tá bom? 0800-342-1055. Claro que vai rolar presente. Tem a cafeteira elétrica Mondial pra você acordar com aquele cafezinho quentinho, aquele cheirinho de café pela casa. É bom demais, né? E aí, vão levar esse presente? 0800-342-1055. Alejandro Sanz, coração partido!

0: Transformation Society Repetition. Para você, um ótimo dia ouvindo Curtindo a Clube. Aqui mais músicas para você começar muito bem o seu dia com presente também, né?
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0: Ó, daqui a pouquinho tem a cafeteira elétrica Mondio para você que gosta de levantar com aquele cheirinho de café, aquele cafezinho quentinho o dia todo. Gente, é muito bom, hein? Você tá querendo esse presente? Então faz o seguinte, manda sua

0: mensagem pra clube 0800-342-1055. Já manda seu nome completo, tá bom? No Gama, bom dia pra Letícia, pra Jane, pro Lucas, Santa Maria, Laura, Silvana, o Gilson, Sobradinho, tem a Daiane, a Valéria, o Pedro, Salto do Londra, a Miriam, a Tatiana e também o Cláudio. O Brasil inteiro ouvindo a clube, acordando com a gente. Então manda sua mensagem, já aproveita pra responder nossa pergunta. Final do ano, né? Tá chegando. 2026 tá indo embora e eu quero saber o que falta pra você realizar ainda em 2026, aquele planejamento que você fez lá no comecinho do ano, né? Que se acontecesse antes do ano terminar, você ia falar assim, olha, esse ano valeu a pena, esse foi o meu ano, manda pra gente aí qual é o desejo que ainda tá faltando você realizar em 2026. Bom dia!
1: Bom dia, André, aqui é o Kleber, motorista de van da Inove.
0: Ô, Kleber!
1: Vai ganhar na loto, né, meu amigo?
0: Aê,
1: pra
0: rapaz.
1: Gente ficar só passeando aí, viajando com a esposa
0: aí
1: e
0: é bom,
1: os
0: né?
1: filhos. É isso aí, André, tá na clube? Tá bom demais.
0: Valeu, Kleber, abraço pra você, bom trabalho!

0: Quarta-feira, que seja um dia incrível para você, viu? Seja um dia abençoado, cheio de coisas boas. Participa, tem presente para você no final da hora. 0800-342-1055. Cafeteira elétrica Mondio. Cafezinho quentinho o dia todo. Acordar de manhã com aquele cheirinho de café, gente. É muito bom, né? E esse presente poderá ser seu. Então manda sua mensagem para clube. Tô te esperando por aqui. Santa Maria, quem tá curtindo é a Marcelina. Oi, Marcelina, bom dia para você. No Gama tá o Valdinei. Bom despacho, Júlio. Em Barretos, o Paulo Contelli. E você tá por onde, hein? Conta aí pra gente, manda sua mensagem. Estamos trocando uma ideia hoje e falando a respeito de sonhos, né? 2026 já está caminhando pro final e a gente tem alguns objetivos, né? No começo do ano. Qual o objetivo que você traçou ali no começo do ano, aquele sonho que você queria realizar ainda em 2026, que você não realizou, e para fechar bem o ano, você gostaria muito que esse sonho se tornasse realidade? Conta aí pra gente, grava seu áudio, manda pra clube. Ô, Franklin, e no seu caso aí, rapaz? Bom dia.
1: Bom dia, Andrezão. Bom dia, família clube. Meu amigo André, com certeza sair do aluguel, né?
0: Ah, é, rapaz?
1: Isso me falta me realizar nesse ano de 2026 ainda. Eu tenho certeza. Mesmo ano já caminhando pro seu final, eu não vou conseguir, viu?
0: Bora ter fé, ter fé.
1: O clube tá bom demais, aqui é clube. Ale...

0: pro Marcos e também pro Valdinei, levando a clube de carona. E você, onde você está ouvindo a clube? Já mandou sua mensagem? Ainda não? Então manda, ó, daqui a pouquinho, final da hora, tem pra você aquela cafeteira elétrica Mondial, cafezinho quentinho o dia todo, aquele cheirinho de café pela casa, gente, é bom demais, né? Você tá querendo esse presente? Então manda sua mensagem, já aproveita também para responder a nossa pergunta de hoje. Estamos trocando uma ideia e refletindo, né? No comecinho do ano, a gente sempre faz aquelas promessas, a gente faz aqueles objetivos, né? Para alcançar até o final do ano. Eu quero saber o que ainda precisa acontecer na sua vida para você terminar muito bem em 2026. É trocar de carro? É comprar uma casa? É terminar os estudos? É encontrar aquele amor? O que tá faltando aí, né? Qual desejo que ainda falta você realizar? Conta aí pra gente, grava seu áudio. Ô, Newton, e no seu caso, rapaz?
1: Meu amigão, meu maior sonho esse ano ainda é quitar minhas dívidas, que são muitas, viu? Mas isso é minha prioridade esse ano ainda. Valeu, meu amigão, tá na clube, tá bom demais.
0: Abraço, Newton, pra você, ótima quarta.

0: que dá para você levar pro seu escritório, pro seu salão de beleza, pra sua oficina, deixar em casa. Quem tá levando esse presentão é a Eloá Alves da Cruz, Taguatinga Sul. O final do telefone da Eloá é o 7793. Eloá, parabéns!
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0: através do 0800-342-1055. Tem presente pra você? Claro que tem, né? Você sabe que a Clube ama, adora te presentear. E no finalzinho dessa hora tem pra você par de ingressos pra curtir um momento histórico com Luan Santana. Nesse final de semana, sabadão, na Arena Mané Garrincha, vai ser o show Registro Histórico. E a Clube te coloca nessa com acompanhante. Então manda sua mensagem aí.
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0: Ó, nós estamos conversando a respeito de realizar sonhos, né?

0: sonho que você gostaria de realizar para você fechar o ano e dizer: olha, esse foi o meu ano, hein? Qual é o sonho, o desejo que ainda falta você realizar? Conta aí pra gente, grava seu áudio, manda pra clube, que eu quero saber. Tem alguma coisa especial? Tem, né? Então conta pra gente. Alex Warren, Ordinary, pra gente abrir o bom dia.
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previsão do tempo, Altamira no Pará. O clima ferve no norte, hein? Prepare o protetor solar porque o sol brilha forte desde cedo e o calor é intenso. A máxima chega aos 35 graus e não há qualquer expectativa de chuva. Tempo seco e muito abafado. Siríaco, no Rio Grande do Sul, o dia segue com muitas variações de nuvens e a umidade traz o alerta para chuvas esparsas ao longo do dia. O termômetro fica ameno, registrando máxima de 25 graus. Não sai de casa sem um guarda-chuva, tá bom? Em Brasília, o dia começa com sol entre nuvens, mas a atmosfera muda.

0: A previsão traz alerta de pancadas de chuva com trovoadas isoladas entre a tarde e a noite. A temperatura máxima atinge os 30 graus. Fique de olho no céu, tá bom? Nesse momento, marcando em Brasília 18 graus. 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Se você ainda não tá seguindo a gente, bora seguir. Daqui a pouquinho tem para você par de ingressos para curtir Luan Santana, registro histórico, vai ser neste sábado na Arena Mané Garrincha, com promoção da sua Clube. Vai ser uma experiência inesquecível. E aí, você tá afim de curtir com acompanhante? Então corre, manda sua mensagem para Clube 0800-342-1055. Você pode ir com acompanhante, hein? Que delícia, sensacional. Ceilândia, bom dia pro Fábio, Sobradinho, tá Valéria, Três Corações, o Edmilson, Extremoso, o Igor. E você, onde você está ouvindo a Clube, já manda sua mensagem. Eu quero saber o que ainda precisa acontecer na sua vida para você terminar 2026 dizendo: esse foi o meu ano, né? Manda um áudio aí pra gente e conta qual é esse desejo que ainda tá faltando você realizar em 2026. A gente começa o ano cheio de planos, cheio de desejos. E aí, tem algum que ainda falta você realizar? Conta pra gente. Ô Patrícia, no seu caso, qual desejo é esse?
1: André, com certeza meu carro. Já comprei minha casa. Ah, então, é? Até dezembro, tô comprando meu carro. Oh, aí tá tudo certo, já legal. Pode acabar o ano. Minhas conquistas por esse ano tá ótimo.
0: Que bom.
1: Um ótimo dia. Aqui é Clube, tá na Clube, tá bom demais.
0: Valeu, Patrícia. Beijo pra você, Titãs, enquanto houver sol.

0: só as melhores nacionais e internacionais pra você curtir. Patrick Swayze, Like the Wind, pra você um ótimo dia. Cruzeiro, bom dia pra Cecília, Poliane, também o Davi Samambaia. Quem tá curtindo é a Cleonice, a Bianca e o Osvaldo. Asa Norte, oi Rejane, bom dia pra você, pra Nara, pro meu xará André. Em Barretos, o nosso amigo Zé do Milho, a Sara, Maria José e também a Débora. O Brasil inteiro curtindo, acordando com a sua.
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0: bom demais e no final dessa hora tem um par de ingressos pra você curtir o registro histórico com Luan Santana. Chegando na clube, Zezé de Camargo e Luciano.
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0: E Cyndi Lauper, Time After Time, pra você um ótimo dia.
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0: Gente, nenhuma aposta acertou as 6 dezenas da Mega Sena e o prêmio acumulou, viu? 100 milhões de reais para o próximo sorteio. As dezenas sorteadas foram 1, 4, 17, 33, 41 e 52. Na quina.

0: R$ 2.000 para 7.264 apostas. O próximo sorteio da Mega Sena será amanhã. Outras informações você pode conferir também no site da Clube, clube.fm. Sempre é muito bom ter você por aqui e você sabe que a Clube ama te presentear. Finalzinho da hora tem para você par de ingressos para curtir o registro histórico com Luan Santana, que vai rolar neste sábado na Arena Mané Garrincha. Vai ser uma experiência inesquecível com a sua Clube. Então manda sua mensagem pra gente, tá bom? 0800-342-1055 é o nosso WhatsApp para todo o Brasil. O que ainda precisa acontecer na sua vida para você terminar 2026 muito bem? Tem algum planejamento que você fez que você ainda não conseguiu realizar? E se conseguisse até o fim do ano, seria muito bom? Qual seria esse planejamento? Conta aí pra gente. Ô Maria, bom dia.
1: Bom dia, galerinha da Clube. Ai, André, são muitos, viu?
0: São?
1: Muitos sonhos. É melhor ficar até caladinha que eu ganho mais. Mas um deles
0: qual é?
1: É ir ver minha vozinha, que esse ano não fui ainda, mas confiante em Deus.
0: Opa.
1: Eu vou colar lá na Bahia antes do Natal.
0: Vai sim.
1: Tá na Clube, tá bom demais. Um beijo.
0: Ô Maria, outro

0: gente é Andréia Dias Duarte, Samambaia Sul. Final do telefone da Andréia é o 4351. Andréia, se deu bem demais, já pode escolher o acompanhante para curtir por conta da clube, hein? Parabéns para você, uma excelente quarta-feira, super beijo, até amanhã.
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1: Ave Maria, cheia de graça, o Senhor é convosco. Bendita sois vós entre as mulheres. Bendito é o fruto do vosso ventre, Jesus. Santa Maria, Mãe de Deus, rogai por nós, pecadores, agora e na hora de nossa morte. Amém. E que desça sobre você, sobre o nosso Brasil, sobre nossas famílias, a bênção do Deus Todo-Poderoso, Pai, o Filho e o Espírito Santo. Amém.
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Muito bom dia para você ligado aqui na Clube 89,1, nesta quarta-feira, 7 de outubro, dia do ano de número 280, 41ª semana do ano. Tem lua minguante hoje. Hoje é dia do compositor brasileiro, dia mundial do algodão, dia de Nossa Senhora do Rosário e também dia do trabalho decente. Na edição de hoje do Bom Dia Clube, a gente fala sobre um projeto que autoriza Blumenau a receber imóvel do estado onde funciona o AGF do Badenfurt. Vamos falar também do nível dos rios, que subiu no Vale do Itajaí. Tem ainda a previsão do tempo, esportes, loterias, o trânsito atualizado para você aqui na Clube. E tem Oktoberfest, começa hoje também, né? Todos os detalhes para você aqui no nosso Bom Dia Clube. Quer ficar bem informado? Fica com a gente. Tá na Clube? Tá bom demais.

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Para fechar a primeira sequência aqui do nosso Bom Dia Clube, já já eu volto com muito mais músicas e, claro, também informações para você no Bom Dia Clube.

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Já estamos de volta com mais Bom Dia Clube aqui em 89,1. Eu, Edson Gol, e daqui a pouquinho também Arnaldo Zimmermann trazendo os principais destaques e informações para você começar o dia bem informado. Olha, uma operação policial afasta prefeito e vice de Rio dos Cedros e vereador assume a prefeitura. E Santa Catarina amplia a taxa de doadores de órgãos em 2026. Trânsito, loterias, também as ocorrências policiais, previsão do tempo, tudo isso e muito mais no Bom Dia Clube. Vem com a gente, tá na Clube, tá bom demais.

0: 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Fechando mais uma sequência musical do Bom Dia Clube, depois do show do intervalo a gente volta com informações dos principais jornais e portais de todo o Brasil e as notícias em primeira mão para você aqui na Clube. Bom Dia Clube tá no ar, tá na Clube, tá bom demais. 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
3: Na Clube tá bom demais. Excelente manhã de quarta-feira pra você ligado com a gente. Finalmente um dia sem chuva, né? Quer dizer, não choveu ainda. A madrugada até choveu.
5: Ainda.
3: Bom dia, Arnaldo Zimmermann.
5: Bom dia, Edson. Bom dia você que tá acompanhando a gente, hein?
3: 6:33, 17 graus a temperatura. Hoje é quarta-feira, 7 de outubro, dia do ano de número 280, 41ª semana do ano. Hoje tem lua minguante. Hoje é dia do compositor brasileiro. Olha isso. Parabéns a todos os compositores. Dia mundial do algodão. Importantíssimo, né? Moveu mundos o algodão durante muito tempo e ainda move hoje em dia, né? Apesar das novidades em fibras e tudo mais. Dia de Nossa Senhora do Rosário e também dia do trabalho decente. Que todos tenhamos a possibilidade de ter um trabalho decente, né? 6:34, que vai começar com os principais destaques dessa manhã de quarta-feira, 7 de outubro. Manhã de quarta-feira e hoje, quarta-feira, começa também a Oktoberfest Blumenau.
5: Projeto autoriza Blumenau a receber imóvel do estado onde funciona o AGF Badenfurt.
3: Nível dos rios sobe no Vale do Itajaí.
5: Operação policial afasta prefeito e vice de Rio dos Cedros. Vereador assume a prefeitura.
3: Santa Catarina amplia taxa de doadores de órgãos em 2026.
5: Interligação de nova rede bloqueia trecho da rua Pomerode pode afetar abastecimento de água nos próximos dias.
3: Adolescente e mulher são atropelados sobre a faixa de pedestre no bairro Fortaleza.
5: Começa hoje a Oktoberfest em Blumenau.
3: O Parque Ramiro Hidiger terá horário alterado durante a festa. A gente vai trazer os horários para você também. Tem os principais destaques e portais e jornais do Brasil. Bom dia. Começa pela Folha de São Paulo. Flávio Lula miram 9 milhões de votos derrotados e 8 milhões que não votaram. Isso só no Nordeste, hein? E também o candidato do PL quer herdar apoio de nomes alinhados à direita, embora Cury e Renan Santos tenham evitado declarar apoio.
5: No Globo, o novo Congresso deve analisar multas por satélite e proteção de áreas florestais.
3: Já não bastava os radares e tudo mais, agora tem multa por satélite, mas isso é para áreas rurais, na verdade, né? Exatamente. A Gazeta do Povo do Estado do Paraná traz o seguinte: fim da escala 6x1 ameaça elevar custos de pequenos negócios em 12,5%.
5: No Zero Hora do Rio Grande do Sul, chuva volta ao Rio Grande do Sul na tarde dessa quarta-feira. onde podem ocorrer temporais. Aí já na abertura aqui falando, não choveu aqui ainda.
3: Exato.
5: Mas no Rio Grande do Sul já parou, já volta a chover.
3: Exatamente. NS Total de Florianópolis, obra inconfundível. Joinville se despede de Juarez Machado, artista que marcou gerações com humor e irreverência.
5: E destaque nacional, inclusive.
3: Exatamente,
5: né?
3: Exatamente.
5: Olha, no R7, criança de 3 anos foge sozinha da creche em Santa Catarina e é salva por conhecida.
3: Não sei
5: se todo pai e toda mãe já viveu um momento de temor, momento de aflição, quando uma criança dessa idade, dois anos em diante, quando já está andando bem, 2, 3, 4, até 5 anos, quando foge de qualquer lugar, foge de casa, escapa em algum local e você não encontra a criança. Deve ser um desespero muito grande.
3: Imagina.
5: Quer dizer, deve ser, não. Eu já passei por isso.
3: Já passou?
5: Em uma situação por minutos, mas por minutos, né?
3: Nossa.
5: É um desespero.
3: O céu vai até o... Olha, o coração deve acelerar muito.
5: Aí, acontece.
3: A revista Veja traz o seguinte: TSE rebate alegações de fraude por interrupção na divulgação do resultado.
5: No ND+, chuva ganha força no sul com formação de ciclone extratropical.
3: Mais chuva por aí, viu? Portal BNU traz o seguinte: prefeito de Rio dos Cedros retoma atendimento. A prefeitura, aliás, de Rio dos Cedros retoma atendimento após a operação que afastou prefeito e vice.
5: No portal O Auditório, o projeto autoriza Blumenau a receber imóvel do estado onde funciona o AGF Badenfurt.
3: Destaque também do portal Blumenauense: artista catarinense Juarez Machado morre aos 85 anos no Rio de Janeiro.
5: No informe Blumenau, justiça afasta prefeito e vice de Rio dos Cedros e polícia realiza operação passe de mágica.
3: Ainda tem a previsão do tempo, tem esportes, loterias, o trânsito atualizado para você, as principais ocorrências também. Você vai participando, 991192730. Tem informação? Manda pra gente. Você também é ouvinte repórter, ouvinte repórter clube. Tá na clube, tá bom demais.
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5: Vamos começando falando sobre a situação nos rios aqui da região. Daqui a pouco a gente vai ter a previsão do tempo, você acompanha. É claro que essa trégua aí na chuva, choveu muito, quer dizer, a gente não teve aquela tempestade forte ontem, mas teve a chuva contínua, né? Praticamente ininterrupta. Isso até pelo menos à noite, até o final da noite, e fez com que nesses últimos dias elevasse o nível dos rios. Vou começar aqui por Timbó, no Rio Benedito, que ali a atenção da Defesa Civil, ela estava até um pouco maior, porque muita chuva nessa região também ali do Planalto Norte, e essa água, ela vem ali tanto para o Rio Ercílio ali de Ibirama, onde passa ali também pela região da barragem de José Boatê, mas também ali em Timbó, no Rio Benedito. Então, o nível do Rio Benedito, ele já ultrapassou a cota de alto risco já a partir da noite de ontem. Às 3 da madrugada de hoje, o nível do rio era de 4,79 metros, segundo a Defesa Civil do município. Atualizando aqui no mapa aqui da Defesa Civil do estado, já não saiu nenhum novo boletim agora pela manhã, mas atualizando o mapa, ainda marcava o 4,79, não é? Mas eu acredito que das 3 da manhã para cá esse nível tenha mudado, ou até diminuiu um pouco, mas certamente aumentou um pouco aí no Rio Benedito. Mas essa era então a última medição das 3 horas da madrugada, 4,79. Eu vou acompanhando aqui para a gente ver daqui a pouco se tem alguma elevação. É que ali no Rio Benedito, em Timbó, a partir de 4:30, o nível do rio se situa em nível de alto risco, segundo a classificação do órgão municipal. A chuva acumulada em 24 horas em Timbó passou dos 72 milímetros. A previsão é de que o tempo permaneça instável na região hoje. Só que a chuva já diminuiu durante a madrugada, né? Depois a gente aí acompanha então a previsão aqui da Defesa Civil aqui também de Blumenau para saber, porque também acaba afetando aqui toda a região. Bom, isso ali do Rio Benedito, que essa água também despeja aqui no Rio Itajaí Açu. O Rio Itajaí Açu, então, em Blumenau, agora às 6 horas da manhã, o nível do rio passou dos 5 metros e 2 centímetros. 5 metros, 2 centímetros, 6 horas da manhã, em Rio do Sul. Nível do Itajaí Açu também voltou a subir ontem e marcava agora às 6 da manhã, 5:19. Vamos falar aqui de Blumenau, então, pegar aqui o nível do rio. Olha só, deixa eu pegar aqui o nível do rio, daqui a pouco, deixa eu dar uma olhadinha aqui também. As barragens estão com as comportas aí abertas, pelo menos lá em Taió e Tuporanga. Mas o nível do rio em Blumenau subiu aqui 4 centímetros a hora e diminuiu um pouco esse ritmo da elevação, mas na madrugada, da noite de ontem até a madrugada, ele estava subindo num ritmo maior, um ritmo aí de 16 centímetros, 13. O que me assusta um pouco, né? Pelo menos aí pela experiência que a gente tem aí nessas quatro décadas acompanhando a enchentes e subida de rio. Quando ele passa a subir aí 12, 14, 15 centímetros a hora, quando ele passa a subir nesse ritmo, acende uma luz amarela, vamos dizer, uma luz amarela meio forte já. Porque você vê que em 4 horas, assim, vira né? Você vê 15 centímetros, 4 horas são 60 centímetros. Você vai ver que é um nível muito alto aí de elevação. Agora diminui um pouco, então alivia 4 centímetros a hora a partir das 5 horas, das 4 horas da manhã. Não é? Mas o nível que estava subindo ontem à noite já preocupava um pouco. Está muito longe, 5 metros. A gente está falando aqui que para dar enchente é 8 metros, quer dizer, 7,40 que pega nas primeiras ruas, mas o nível a gente tem aquele parâmetro histórico de 8 metros. Então ali a curva já vai buscando aí uma estabilização, ok? Só que aquilo que a gente tem falado nos últimos dias, o rio não esvazia. O rio ele chega a baixar ali para 4, 3,5 e fica e melhora o tempo. Daqui a pouco ele permanece, ele não volta próximo ao nível zero. Ele fica ali, daqui a pouco vem mais uma chuvarada, eleva de novo. Esse é o risco que a gente está correndo aí um tempo inteiro, né? Então vamos dando uma olhada aqui também nas barragens. Falava aqui das barragens de Ituporanga e Taió. Só deixa eu conferir, estão todas as comportas abertas lá em Taió e Ituporanga, só que o nível da água lá em Taió está 6%, está baixo, então está tranquilo. Em Ituporanga, 32,3%. Deixa eu dar uma olhada aqui na barragem norte também, não é? Deixa eu dar uma olhada aqui na barragem norte de Mirama, que ali sempre é uma comporta aberta, uma fechada, né? Uma comporta aberta, uma fechada, e só 6% também da ocupação, porque a barragem José Boté é gigante, né? Então ali cabe muita coisa. Mas esse é um panorama aqui para você, então, para saber como é que tá a situação aqui na bacia do rio Itajaí Açu. A gente segue acompanhando, né? A gente não alarma, não vai alarmar desnecessariamente. Já no momento, se necessário, a gente já tenta acionar aqui Defesa Civil Municipal, também Defesa Civil Estadual. A questão aí um pouco mais de apuração na previsão do tempo. A gente vai acompanhando. Você que acompanha a clube, acompanha o Bom Dia Clube, você não fica na mão, não. A gente acompanha sempre que tem alguma informação nova. Mas a gente faz questão de deixar você muito bem atualizado sobre a situação.
6: Exatamente. Apenas uma pequena correção: 7,88 a nova cota agora, não 7,40 mais. Né?
5: É, exatamente.
6: Mudou um pouquinho.
5: É que a gente, o 7,40 da primeira rua antes era 8 metros, o 7,40 agora 7,88.
6: Exato.
5: Pegando aí as novas cotas, é que o. Só pegando aqui a lista aqui, não é? É que
6: aquele, São Rafael, né?
5: É que o 7,40 era. A 7,40 era uma pequena transversal que pegava ali na rua, uhum, e não na casa, não é?
6: Isso.
5: E ali nessa nova medida agora pulou para 7,88, que é São Rafael, exatamente atrás do campo de futebol ali, né? Mudou um pouquinho, é bem perto ali.
6: É bem pertinho.
5: É bem pertinho. Já fui várias vezes ali, né? Filmar, isso, fotografar, quando começa a dar enchente, e é bem pertinho ali, mas aí alterou o desvio da água, alguma coisa fez alterar ali e fizeram a nova cota, né?
6: Aí depois começa no 1º de janeiro, aí com 7,90 e 7,92, aí na esquina na rua Albert Gol e também na esquina com a Marta Cordeiro. Aí vai subindo gradativamente, né?
5: Por isso que eu já
6: mas esperamos não ter que falar essas coisas mais, né?
5: Por isso que eu já tava arredondando ali para aquela faixa dos 8, que a gente sempre tem em mente ali, aquela faixa dos 8 metros, que historicamente era onde pegava enchente. É porque tem a 1º de janeiro, por exemplo, né? A gente fala aí, 1º de janeiro, 7,90 ali. Eu já fui algumas vezes lá ficar esperando enchente, né? Nesses locais, sabe? Várias vezes. E você fica, bom, tá com 7,90. Ficava lá, às vezes dentro do carro, parado, celular, esperando. Chegou, às vezes a água demora para chegar.
6: Sim.
5: Né? Como já fui ali na esquina da Antônio da Veiga e da Joinville, que ali é 9 e pouco, né? Daqui a pouco a gente já confere aqui, mas é 9 e pouco também, ficava ali esperando, já outros colegas repórteres aqui, a gente, olha, já vamos dar uma olhada ali quando é que chega ali na Antônio da Veiga, marca, mas demora um tempo para chegar também, porque depende, às vezes, ela vem surgindo do bueiro, às vezes, né?
6: Exatamente, né? Eu tenho curiosidade para ver se, claro que a gente não quer que isso aconteça e também a gente não quer ver isso, mas eu tenho curiosidade para saber quando ele sai da calha na Beira Rio, por exemplo. Deve ter mudado alguma coisa também nessas cotas, né?
7: É, a questão de nível.
8: É, dá pra conferir aqui. Tem
7: dá
8: aqui,
7: pra conferir? Mas, é. Então tá. Então porque vamos dar uma olhadinha, vamos dar uma olhadinha ver se
8: porque,
7: dá pra.
8: Porque
7: dá pra
8: ali é Castelo Branco. Depois a gente confere
7: a
8: aqui.
7: A parte mais baixa ali, talvez, né? Que pega. Muito bem, porque ainda assim vem pelos bueiros também, né? Por exemplo, você vai dizer, lá na 7 de setembro, lá na esquina Dom Corleone, ali, aqui ali acaba alagando, mas como é que o rio chega ali? Bueiro, gente. Bueiro tem ligação, né? E é nível, né? Nível do rio é uma coisa. A água é um nível, no caso. Nesse caso, mas a curiosidade é com relação à beira-rio mesmo. Aí quando ele sai da calha. Bom, Santa Catarina também alerta e reforça contra a hantavirose após confirmar 5 casos de 2 mortes. Transmitida por roedores silvestres, doença exige cuidados na limpeza de locais rurais e uma rápida busca por socorro médico. Quem traz mais detalhes é Carol Denardi, da Rede de Notícias Acaerte.
9: A Secretaria de Estado da Saúde registrou 5 casos confirmados de hantavirose em 2026. Em 4 municípios. Rio do Campo teve 2 casos, com 1 óbito registrado. A outra morte ocorreu em Itajaí. Já a Seara e São Miguel do Oeste registraram 1 caso cada, ambos com evolução para cura. O diretor da Vigilância Epidemiológica de Santa Catarina, João Augusto Fuch, explica como a infecção acontece e os primeiros sintomas.
10: A hantavirose é uma zoonose, ou seja, uma doença transmitida pelos animais, e ela é causada por um vírus. Pode ter uma evolução desfavorável, evolui para gravidade, afetando principalmente os pulmões, enfim, o sistema cardiopulmonar. Ela é uma doença que começa de forma inespecífica, com febre, dores de cabeça, dores musculares, fraqueza, náuseas e vômitos, mas que justamente pode evoluir nas formas mais graves e a pessoa pode ter tosse, falta de ar, dificuldade para respirar. Então, a principal forma de transmissão da doença é justamente na inalação de aerossóis ou de partículas que estão contaminadas com essas urinas, com as fezes desses roedores, e a gente acaba então inalando, e é onde tem o risco de infecção pelo hantavírus.
9: Como o vírus é inalado pela poeira, o risco aumenta na limpeza de locais, como galpões e depósitos rurais. O diretor da DIV detalha os cuidados obrigatórios na higienização.
10: Acho que a principal medida para evitar a contaminação pela hantavirose é justamente manter medidas para evitar que os roedores cheguem perto da residência, né? Enfim, manter limpeza, grama cortada, né? Enfim, evitar a proximidade deles, manter, claro, alimentos bem fechados, evitar que os roedores possam acessar esses locais e lembrar, especialmente para que quando for fazer limpeza, né? Desses locais onde a gente pode ter o roedor silvestre, lembrar de deixar os ambientes bem arejados, umedecer ou desinfetar com água sanitária antes de fazer, por exemplo, de varrer, evitando que isso gere muitas partículas e aerossóis, onde a gente pode ter esse risco.
9: Como os sintomas podem demorar dias para surgir, a orientação é procurar um posto de saúde aos primeiros sinais de febre e informar se esteve em áreas rurais. Em 2025, o Brasil registrou 15 mortes pela hantavirose. De Florianópolis, da Rede de Notícias Acaerte, Carol Denardi.
3: 6:48, 17 graus a temperatura.
8: Muito bem, vamos seguindo por aqui então com informação aí no seu rádio, você que se liga, olha, passou ontem na Comissão de Constituição e Justiça e também na Comissão de Finanças da Câmara de Vereadores, o projeto para autorizar o município de Blumenau a receber a doação do estado de Santa Catarina de um imóvel ali na rodovia e Rua Verne Duve, no Badenfurt, onde fica o ambulatório geral da família Dr. Diogo Vergara, que é o AGF Badenfurt. Então, deve ir para plenário agora, até talvez na expectativa que fosse para plenário ontem mesmo, já que a prefeitura mandou para a Câmara em regime de urgência. Mas é um terreno razoável, é um imóvel ali, você pode conferir aqui no auditório.com, o portal de notícias do auditório, tem a imagem aérea ali do imóvel. É um imóvel bom, bem na beira da rodovia, comprido, né, de fundo, e ali tem o ambulatório, que foi reformado lá no ano passado. Então, esse imóvel ali pertencia ao estado, o terreno, né? O terreno, que a construção é do município. E aí a Assembleia Legislativa já aprovou essa doação no final de 2024. Só não sei porque demorou tanto, né? Demorou quase 2 anos aqui para que a prefeitura fizesse o projeto aqui para aceitar a doação. Foi até no final do né? No final de 2024 é o final do governo municipal passado, né? Então agora segue, né? Segue aí para nas outras comissões, vai direto pro plenário aqui para a Câmara de Vereadores aprovar e oficializar. Muito bem, o terreno tem 4.418 metros quadrados. Agora, chama atenção é que a prefeitura tá botando a leilão vários imóveis, alguns deles bem localizados aqui no município, e ao mesmo tempo tá aceitando a doação de um imóvel, de um terreno do estado, onde já está instalado ali o ambulatório do Badenfurt, o que nos leva a pensar o seguinte: será que um ou outro desse imóvel que ela deve colocar à venda, colocar aí para leilão, não poderia também servir para algum equipamento público da saúde, da educação? Lembra que há pouco tempo a gente perdeu a policlínica regional para Indaial, Blumenau? Perdeu não, Blumenau abriu mão da policlínica regional. Um dos motivos era a falta de terreno. Pelo menos no governo anterior de Mário Hildebrand, o motivo principal ainda era a ausência de um terreno adequado, que os terrenos oferecidos não foram aceitos, não estava, era muito declive. Aí no governo Egídio Ferrari, depois o prefeito justificou já dizendo que praticamente o Blumenau não queria, porque tem a prioridade era o hospital universitário. Fala-se pouco do hospital universitário ali da FURB, o hospital universitário que agora não é da FURB exatamente, né? Mas aí do município, ali no bairro Fortaleza. Mas não tem, então tudo bem, já que está difícil, então a gente não quer. Foi mais ou menos isso. Mas um dos problemas era essa ausência de terreno, ausência de imóvel. Ao mesmo tempo, o Blumenau precisa receber doação de imóveis do estado para ter equipamento de saúde e também vai botar outros imóveis para leilão. Claro que esses imóveis está botando leilão, certamente nenhum deles serviria aí para a policlínica, né? Não teria o tamanho, não teria as condições aí adequadas, ok. Mas é aquela coisa, falta imóvel de um lado e abre-se mão, né? Ou vende-se, né? Ou tenta se dispensar, né? Se desfazer de outros imóveis no município. E aí não é nenhuma crítica, né? É questão de uma observação para a gente parar e pensar, né? O que está faltando de um lado e o que está sobrando de outro. Faltando um equilíbrio nisso, né? Nessa situação aí dos imóveis públicos aqui na cidade.
7: 6:52, 6:52, 17 graus de temperatura. A gente vai em intervalo, daqui a pouco a gente volta, vai atualizar também a previsão do tempo. Será que chove aí no horário do desfile? A gente vai saber daqui a pouquinho com a previsão do tempo também aqui na Clube com o nosso Alerta Blue. 17 graus de temperatura, intervalo.
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3: Uma excelente quarta-feira, bom dia.
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3: Agora 6:57, 6:57, não perca a hora, 17 graus a temperatura. 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

0: Muito bem, deixa eu trazer aqui um recado também de ouvinte, né? Ouvinte, o Fábio Tirone participando com a gente aqui, tá ligado aqui na Clube também, fazendo um pedido urgente aí pro DENIT, né? Pro DENIT que, por favor, feche os buracos entre Blumenau e Indaial, que tá complicado o negócio aí. Tem muito buraco na pista, a pista foi feita não faz 3 anos, e se ele tá falando da parte nova já, aquela parte aí que foi arrumada, corrigida ali, foi aquele, onde é que estão fazendo a duplicação. Só que parece que a camada é mais fina e os buracos estão comendo solto lá, viu? Você tem buraco na lá de fora esperando para entrar a vez, né? DENIT aí podia dar uma atenção também especial com relação aos buracos, fazer uma operação tapa buraco, né? Com essa chuva a gente sabe que é difícil, é complicado, né? Assim como acontece em muitos pontos da cidade também. Mas na BR-470, especialmente ali em no trecho entre Indaial e Blumenau, tá bem complicada a situação, relata aqui o nosso ouvinte, o Fábio Tirone.
1: Esse que é o problema quando uma obra demora muito a ficar pronto, né? Porque convém esse tempo de chuva, aí daqui a pouco até a obra nova começa a fazer a buraco, né? Imagina que você vai fazer uma casa, sua casa, e você demora anos para terminar de concluir a sua casa. Aí tem uma parte lá que você já fez, a primeira parte ficou pronta, já precisa de uma nova reforma antes de terminar a casa inteira. Seria mais ou menos assim numa obra que demora, não é? Então ali em Indaial é o problema. Quando você começou falando aí a mensagem do Tirone, Fábio, do Fábio Tirone, né? Uhum. Até imaginei, bom, a parte velha eles vão ter que fazer praticamente geral, né? Porque termina a parte nova, vão ter que fazer a velha. Mas daqui a pouco tem que fazer a velha e uma partezinha da nova também, né?
0: Ah, vou ter que começar a reformar, né? Mas parece que a parte velha tá melhor que a nova.
1: É tão interessante esse tipo de obra, porque depois que fica pronto e tá tudo bem, a gente esquece os problemas que a gente vê quando a gente já comentou aqui, tanto fora do ar como no ar, que quando a gente vai para a região norte, Joinville, ou vai para Curitiba, a gente prefere passar pela 470 e 101 do que ir ali por Guaramirim, que, nossa, parece que virou uma aventura, parece que virou uma aventura selvagem passar ali por Massaranduba e Guaramirim, todo respeito e consideração aos moradores dali que sofrem também, até mais do que a gente, não é? Mas é a obra de duplicação da estadual que não fica pronta nunca, é buraqueira, é tudo na rodovia estadual. E, nossa, pega 470 aqui, vai Gaspar, tem uns obstáculos em outro, mas vai embora. Pega 101 e vai. Depois de pronto, tudo certinho, é uma beleza, né?
0: Maravilha.
1: Mas até ficar lá, é um transtorno. E o problema é que esse transtorno dura muitos anos, né? Então demora e começa, né? Vem a chuva, mais um buraco aqui, mais um problema ali. Vamos torcer para que fique pronto aí. Para não misturar aqui a questão eleitoral, né? Pra gente não falar, mas como o ex-ministro perdeu a eleição lá em Alagoas, né? Ele teve aqui, a gente acompanhando, quer dizer, era para final de 2026, mas ainda não vai dar tempo, mas até alguns meados aí de 2027, a gente espera então, né? A gente espera então que dependendo daquele prognóstico que ele passou, que a gente possa ter pelo menos até meados do ano que vem, até Indaial, pelo menos aí pronto, né?
0: É, mas do jeito que tá aí, tem que fazer primeiro uma manutenção aí com os buracos aí também, não tá fácil, né? Porque assim, vai roda, vai suspensão, vai tudo, né? Fábio Tirone que sabe, faz o trecho diariamente aí também, né? Alô, DENIT, não é nem alô Virgínia, né? Alô DENIT, né? Dá uma atenção aí com relação aos buracos também, nessa região aí de entre Indaial e Blumenau. E você, motorista, sabe do que a gente tá falando também.
1: O Jonathan da Itupava Central também dá opinião aqui, dizendo muitos buracos, a gente paga tanto, né? Pra não ter o retorno dos impostos, essa coisa da as rodovias. E rodovia é uma coisa que a gente diz, né? Toda vida que eu saí para viajar e para o Rio Grande do Sul, para o Paraná e para São Paulo, de carro, aí você nota assim, claro que nesses estados o pedágio tem que lembrar, tem rodovia boa, mas o pedágio é caríssimo.
0: Exato.
1: Paraná, Rio Grande do Sul e São Paulo, pedágio caríssimo, tanto em rodovias federais como estaduais. Você anda assim em lugares que é um tapete ou é pista única, ou aquelas pistas duplicadas, é uma maravilha, parece primeiro mundo assim, né?
0: É.
1: Só que é caro. Agora daí você vai, viaja, pega o carro, vai na tranquilidade, e quando entra em Santa Catarina, começa tudo da 101 ali, que tem bons trechos bons, né? Mas você vai pega uma rodovia estadual, pega um outro trecho de uma outra federal, como a nossa 470, aí começa a encrenca, né?
0: Exatamente.
1: E o estado dos mais próximos, dos mais ricos, e toda vida a gente tem problema com rodovia.
0: Sempre, né? Sempre.
1: E, não, e nem falando de governo, é uma coisa histórica.
0: É histórico, né? É. Passa governo, muda a legenda de partido, muda tudo e Santa Catarina continua.
1: Tanto federal como estadual, pra dizer que não tem direcionamento aqui, né?
0: Exatamente.
1: Geral e não é de agora, é histórico, né?
0: Independente da legenda política ou do governo, a buraqueira continua e a coisa não anda. Essa que é a verdade. 7:02, 17 graus a temperatura. Olha, é uma oportunidade também para você ter um ganho extra, um trabalho aí, né? O IBGE abre 1.100 vagas para trabalho trabalha no Censo Agropecuário em Santa Catarina, com remuneração base de R$3,2 mil. O processo seletivo para a contratação de recenseadores deve ser lançado ainda em outubro. Contratos terão duração de 6 meses, mas podem ser estendidos em caso de necessidade. Quem traz mais detalhes também é Cadu Reis, da Rede de Notícias Acaerte.
2: A realização do Censo Agropecuário, Florestal e Aquícola pelo Instituto Brasileiro de Geografia e Estatística motiva a abertura de mais de 1.500 vagas temporárias de emprego em Santa Catarina. O maior montante de profissionais será contratado por meio de processo seletivo que deve ser lançado pelo IBGE ainda neste mês de outubro. Este certame vai selecionar mais de 1.100 trabalhadores para a função de recenseador, visando atuação direta na coleta das informações para a pesquisa junto aos estabelecimentos agropecuários. O superintendente estadual do IBGE em Santa Catarina, Roberto Kerni Gomes, projeta.
3: A gente já começou a contratar as pessoas, mas o maior processo seletivo vai acontecer agora. Em outubro a gente vai lançar um processo seletivo para contratar mais de 1.100 profissionais que vão trabalhar na coleta. Para aquelas pessoas que têm interesse na área ou que têm interesse, que estão procurando alguma ocupação, venha se juntar a nós nessa batalha que é fazer esse retrato, essa radiografia do setor agropecuário em Santa Catarina. O edital vai ser lançado agora em outubro, as provas muito provavelmente até o final desse ano e a contratação a partir de maio do ano que vem. Essas vagas distribuídas por todo estado, a remuneração, a gente não tem exatamente o valor dela, mas vai ser em torno de R$2.000, mais o vale alimentação, que é em torno de 1.200, e mais um valor percentual para cada coleta que ele fizer. Então é uma boa oportunidade para fazer uma remuneração bem interessante. Tempo de contrato em torno de 6 meses, porque às vezes, se porventura a gente tiver uma dificuldade em uma ou outra região do estado que nós não conseguimos terminar a coleta, normalmente a gente estende o prazo.
2: Todos os estabelecimentos agropecuários catarinenses e dos demais estados brasileiros devem ser visitados no processo de coleta de informações para o Censo Agropecuário. O superintendente estadual do IBGE em Santa Catarina, Roberto Kerni Gomes, explica.
3: O que a gente faz nesse centro é justamente fazer a coleta de qual é o volume produzido, qual é o PIB produzido, quais são os campeões. A gente sabe que a gente tem produtos de grande importância aqui no estado, como a soja na região de Campos Novos, maçã, enfim, uma série de produtos. Também qual é o perfil desse produtor, se tem produtor PCT, como nós chamamos, de povos e comunidades tradicionais, se são indígenas, como está a questão do êxodo, continua sendo o êxodo rural ou nós estamos conseguindo manter o jovem no campo? É uma miríade de informações que vai muito além do volume produzido e do PIB, embora esses dois dados sejam realmente muito importantes, mas é uma radiografia completa do setor agropecuário, florestal e aquícola aqui no estado. Então a gente vai começar a coleta a partir do início do ano que vem pela internet, mas a coleta presencial começa somente em junho de 2027.
2: O cronograma estabelecido pelo IBGE prevê que as coletas de dados em campo para o Censo Agropecuário sigam até outubro de 2027. Informações preliminares da pesquisa devem ser divulgadas a partir de 2 meses após a finalização deste processo, e os resultados definitivos têm conclusão projetada para dezembro de 2028. De Florianópolis, da Rede de Notícias Acaerte, Cadu Reis.
0: Muito bem, 7:06, 17 graus a temperatura. Vamos ver como é que fica a previsão do tempo também.
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0: Vamos até a Defesa Civil, nosso alerta Blue. Quem tá por lá é Emily Ramos, traz informações atualizadas sobre essa quarta-feira, 7 de outubro. Bom dia.
6: Bom dia a todos os ouvintes do programa Bom Dia Clube. Nesta quarta-feira vamos ter a circulação marítima, aquela umidade que vem do mar, influenciando as condições do tempo por aqui. Mantendo ao longo desta quarta-feira o céu variando entre nublado e encoberto e favorecendo a ocorrência daquele chuvisco isolado em alguns momentos do dia de hoje. No decorrer da tarde de hoje vamos ter períodos de melhoria com algumas rápidas aberturas de sol, mas a temperatura vai seguir mais amena por aqui. A temperatura máxima hoje varia entre 22 a 24 graus. Mas para amanhã, quinta-feira, já vamos ter o sol voltando a predominar por mais períodos ao longo do dia, a temperatura se elevando mais ao longo da quinta-feira, a máxima chegando já na casa dos 27 graus. Mas entre tarde e noite da quinta-feira, temos atuação de áreas de baixa pressão que vão trazer a ocorrência. ocorrência de pancadas de chuva, trovoadas e que inclusive não dá para descartar aquele risco para temporais isolados. Da Defesa Civil de Blumenau, meteorologista Emily Ramos.
0: Tá certo, Emily, obrigado pelas informações. Até falando sobre previsão do tempo, né? Existe possibilidade de chuva fraca e moderada aí no horário do desfile. Haverá chance de chuva fraca e passageira, aliás, na mais ou menos no horário de 19 horas, no horário do desfile. Tomara que conseguimos realizar o desfile tranquilamente, né? Sem maiores complicações. Mas a chuva tá rondando por aí, né? Tem que ficar ligado também, né? 7 horas, 8 minutos, 17 graus a temperatura.
1: Aproveitando e trazendo aqui informações para você no trânsito, você que nos acompanha aqui no Bom Dia Clube. Olha, o acidente de destaque foi ontem à noite. Uma mulher de 37 anos e um adolescente de 15 anos ficaram feridos após serem atropelados por uma moto ontem à noite na rua Júlio Michel, no bairro Fortaleza, aqui em Blumenau. O acidente foi 8h20 da noite, foi sobre a faixa de pedestres. Então, o seguinte, olha só. A motocicleta, uma Honda XRE 300, era conduzida por um homem de 25 anos de idade. O motociclista foi socorrido e foi liberado no local. Os dois pedestres foram encaminhados feridos ao Hospital Santo Antônio, aí pelo Corpo de Bombeiros. Deixa eu só recuperar aqui que a gente falava ontem de manhã sobre aquele acidente na Via Expressa, em cima do viaduto, na verdade, né? Então, depois a gente, ao longo do dia, a gente pegou a informação com mais detalhes. Aquele acidente lá que a gente falava pela manhã, 6h55, era uma batida de frente e teve um choque no guarda-reio ali, inclusive. Um automóvel Polo de Blumenau, a motorista de 27 anos, e uma moto Yamaha Fazer, da placa também de Blumenau, pilotada por um homem de 45 anos. Quem ficou ferido foi o motociclista, que foi levado até o Hospital Santo Antônio, aquele acidente pela manhã, então. Olha, trazendo aqui mais informações, deixa eu pegar em tempo real aqui do Corpo de Bombeiros. Nós temos aqui um acidente de moto na rua Uruguai, bairro Ponta Aguda, aqui no bairro Ponta Aguda, em uma queda de moto, motociclista, segundo os bombeiros, reclamando aí de dores nas pernas, dificuldade para andar, né? Mas a princípio não teria sangramento aí. Esse acidente agora há pouquinho, 7h10, foi o acionamento aí do Corpo de Bombeiros na rua Uruguai.
0: Uruguai?
1: É, aqui tá a rua Uruguai, né? Uhum. Então pode ser Uruguai, Chile, tá tudo ali perto, né? Isso, mas é o acionamento dos bombeiros na rua Uruguai. No bairro Vila Nova, rua Almirante Barroso, uma batida entre carro e moto. O motociclista está consciente, mas tinha dores também aí nas pernas, né? É, geralmente nessas quedas é braço, perna, primeira coisa que vai o contato com o solo. Esse acidente aconteceu ali por volta de 6h40 da manhã, pelo menos 6h40, os bombeiros foram acionados, Almirante Barroso, bairro Vila Nova. E ali foi batida carro, moto ali na Vila Nova, né?
0: Exatamente, tem registro aqui inclusive do acidente ainda, 7 a 8 motoristas relataram esse acidente também nessa região agora há pouco, foi justamente ali Almirante com Joinville, naquela mão quando passa ali e tá causando algum transtorno aí também, alguma lentidão ainda nesse horário aí nessa região, inclusive.
1: Ali tem sinaleira, né?
0: Tem sinaleira. Tem na Benjamin Constante também, ali perto da igreja de Santa Terezinha, também tem registro de acidente agora ainda.
1: Nos bombeiros não, né? Nos bombeiros ainda não.
0: Exatamente. Então tá bom. Informações aqui no trânsito, a gente vai acompanhando também. Você também é nosso ouvinte repórter. Manda sua mensagem, alô, recado pelo WhatsApp no 991192730. Manda seu nome completo, bairro, cidade, concorre a prêmios e você também é nosso ouvinte repórter. Vem participar com a gente.
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0: Muito bem, atualizações do trânsito aqui para você. Então, ali na Escola Agrícola, perto da Igreja Santa Terezinha, tem registro de acidente ali também agora há pouco, né? Não deve ter vítimas, nada tão complicado, mas está registrado por alguns motoristas que passam por ali. É um pouquinho antes aí, é na região ali da Igreja Santa Terezinha, praticamente na frente aí do SEDUP, né? Também tem lentidão que vai até próximo aí o cemitério da Rua Bahia, na rótula. Tem informação de filas também, que a gente falou do acidente aí na Almirante Barroso, ainda está causando congestionamento e lentidão naquela região. Antônio da Veiga, bastante movimentado. Movimentada também sentido Rua São Paulo, com lentidão que vai até a próxima 15 de novembro. Tá vindo pela Via Expresso, um pouco mais de lentidão aí também na região da Rua Iguaçu, Engenheiro Paul Werner, filas que vêm desde a região ali do Shopping Parque Europeu, né? Paciência, vai com calma, né? Tempo melhorou um pouquinho, mas mantém a distância de segurança também, tá? Na Humberto de Campos, como eu falei, 7 de setembro, tem um pouquinho mais de lentidão também. Vai até próximo ao Shopping Neumarkt, saindo da João Pessoa para acessar 7 de setembro também. Formação de filas ainda nesse horário. Tá vindo aí também pela Rua dos Caçadores, filas que vêm desde a rótula da Divinópolis.

0: do que sentido litoral. Depois complica um pouquinho, né? Pela Maxumpel também você pega bastante formação de filas, tem uma filinha sempre tradicional ali, né? Lentidão extrema. Deixa eu trazer mais informações aqui dessa região também. Falando aqui da Rua Pomerode, trânsito até que fluindo normalmente, sem maiores complicações, né? Pouco mais de lentidão aí na 2 de setembro, pouco antes da ponte da Itopava Norte, ou da Rua Santa Catarina ali, você pega um pouco mais de informação de filas também ali no semáforo. Lentidão também extrema, principalmente Gustavo Zimmermann, filas enormes, na Dr. Pedro Zimmermann, desde a Rodolfo Walter lá em cima, você já pega fila, formação e lentidão também nesse ponto. Deixa eu trazer também mais informações para você do outro lado do Rio aqui, falamos já da Via Expressa, temos também, falar do centro aqui, região sul também, né? O Amazonas bastante movimentada, mais perto do 23BI. Lá na Herman Ucher, até que o trânsito está fluindo normalmente, mais perto da região da 7 de setembro, pela Alameda Rio Branco, é que você pega um pouco mais lentidão. Morro da Companhia tem uma pequena fila, mas depois começa a ficar um pouquinho mais complicado na região da Herman Hering, mais próximo a Hering, mais próximo aí da região também do Iote. Formação de filas também na Rua Itajaí, quem tá vindo aí pela Rua Itajaí vai acessar o centro, tudo mais, indo em direção sul também, pega filas desde aí da Casas da Água, um pouquinho de lentidão também, mais em cima da Ponte dos Arcos. Informações aqui na Clube nos 89,1, temos também mais informações de ouvinte, vai mandando sua mensagem, 991192730, tá na Clube, tá bem informado, tá na Clube, tá bom demais. Intervalo, daqui a pouco a gente volta, né, Arnaldo? Tem mais destaques também.
1: Daqui a pouco vamos conversar com o deputado estadual eleito aqui por Blumenau, Odair Tramontim, do Partido Novo, fala com a gente aqui no Clube.

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2: Uma excelente quarta-feira, bom dia. Tá na clube, tá bom demais. Sete horas mais 20 minutos, 7:20, sexta-feira tem rodízio de pizza pra você, acompanhante lá na pizzaria Zandoná. Participa com a gente no 991192730. Bom dia.
3: E vamos seguindo por aqui então no Bom Dia Clube. Nós vamos com entrevista aqui com o deputado estadual eleito aqui por Santa Catarina e aqui da cidade de Blumenau, Odair Tramontim, está em linha conosco. Vamos chamar de deputado já, né, promotor Odair Tramontim. Muito bom dia, obrigado aqui pelo aceitar o convite, conversar com o ouvinte aqui da Clube.
4: Muito bom dia, Arnaldo. Bom dia, ouvintes. Muito obrigado pelo convite, pela oportunidade, fico à tua disposição aqui para conversarmos aí sobre o que você achar interessante para os ouvintes.
3: Tá certo. Promotor Odair Tramontim, o senhor que foi candidato a prefeito por duas vezes em Blumenau, uma vez candidato ao governador, dessa vez, não é, entrou numa batalha diferente, que era disputar o legislativo, não é? Assembleia Legislativa, sua primeira disputa aí para a Assembleia, venceu a eleição com 32.134 votos. Mais de 23.000 votos desses aqui da cidade de Blumenau. Era uma votação esperada? A sua vitória também era algo que já estava dentro da sua expectativa? Algo que causou surpresa? Como é que o senhor enxergou esse resultado?
4: Eleição você já disputou, você sabe, a gente sempre tem dúvidas sobre o que vem como resultado. O único receio que eu tinha, Arnaldo, era essa onda 22, né, que verticaliza a eleição, faz com que o eleitor vote no plano local como se estivesse votando no âmbito nacional. Você sabe que aconteceu isso aqui, principalmente o resultado das votações mostraram um pouco isso, e eu tinha uma certa dúvida sobre o que viria, principalmente em Blumenau, né, que todo mundo falava em 22 de cabo a rabo, e de fato grande parte dos eleitores votou assim. Então, para você colocar um 30 no meio ali era um desafio. Mas eu tinha uma boa expectativa pela retrospectiva das eleições anteriores, né? Você que é do ramo, acompanha muito bem a política, sabe que um candidato sempre tem mais ou menos uma base consolidada, e eu estimava que a minha base fosse em torno de 20.000 votos, mais ou menos era a expectativa aqui para Blumenau. Acabei conseguindo 23.000 e pouco, né? Então, isso foi importante justamente porque eu só contava mesmo com Blumenau, porque eu não tenho recursos, eu não tenho estrutura, eu não tenho máquina, eu não tenho assessoria, né? Foi uma candidatura feita na raça, na saliva, no suor, como eu sempre digo. Então, isso é um grande desafio. E a alegria que eu tenho e a minha devoção a Blumenau aumenta muito mais, porque eu me elegi deputado estadual só com os votos de Blumenau. Se eu não tivesse feito nenhum voto fora, não sei se você prestou atenção nisso, é porque o segundo colocado fez 22.000 e eu fiz 23 e pouco. Então, se eu não tivesse saído de Blumenau, se eu não tivesse descido da minha bicicleta, porque eu fiz a campanha basicamente andando de bicicleta, eu teria sido eleito, né, na cidade de Blumenau. Então, eu tô muito contente, né, e quero dar tudo o que eu posso para retribuir a minha cidade, muito embora eu seja um deputado estadual, mas a minha dívida, a minha gratidão é indiscutivelmente com a cidade que me acolheu há quase 40 anos atrás.
3: Deputado Odair Tramontim, o senhor falou exatamente agora que o único temor que tinha era essa verticalização, né? E tanto é que nos chamou muita atenção, inclusive aqui na noite da apuração dos votos, foi que a mais votada para federal e a mais votada para estadual em Blumenau são candidatas estadualizadas, mas de fora, né? A Ana Campagnolo fez um pouquinho mais de voto do que o senhor aqui para estadual. Durante a campanha já se sentia isso nas ruas, de que as pessoas estavam pensando mais nesse voto global, digamos, e pensando pouco no município?
4: Sim, é indiscutível, né? É, muitas vezes conversando com aqueles eleitores assim mais passionais, a gente ouvia, ó, comigo é 22 de cabo a rabo. Então, se você observar isso, Arnaldo, e é uma leitura que a gente precisa fazer, até uma reflexão, né? É, porque a Ana Campagnolo, que é uma boa deputada, eu reconheço, né? Quem acompanha o trabalho dela, ela tem postura, ela tem posições, mas ela tem os quatro números, os cinco, são cinco, né? Os cinco números, 22. Se você olhar o deputado Jair Bolsonaro, que se elegeu também como um dos mais votados, ele tem 4-2. Aí em seguida tu tinha que colocar lá um Tramontim e aí em seguida vinha lá o Carlos Bolsonaro, tudo 2. A senadora Carol, 2-2-1. Depois tinha governador, 2-2-2. Presidente, 2-2-2. Então era literalmente, teve muita gente que votou só o 2 e o 1, né? De cabo a rabo. Eu não tô aqui fazendo crítica, decisão do eleitor, né, mas é uma constatação e isso acabou prejudicando, né, a nossa cidade, porque nós perdemos representação, né, inclusive no plano federal. Eu acho que é uma reflexão que precisa ser feita, que perdemos a representação, porque hoje você sabe, o deputado, além de ser o representante na Assembleia ou na Câmara Federal, ele tem emendas, ele tem recursos, e é natural que cada deputado contemple mais a sua base eleitoral. Então, é algo que precisa ser visto, mas enfim, faz parte, é o jogo, e quem sabe mais adiante as coisas se modifiquem. Eu sou muito grato àquelas pessoas que votaram em mim. Então, furar essa bolha aí foi uma tarefa difícil, mas enfim, deu certo e eu estou muito, muito contente. Até porque eu fui vítima dessa onda 22 na campanha de 2024, que você acompanhou bem e sabe o que que aconteceu, né? Metade dos eleitores votaram no atual prefeito e não sabiam sequer o nome dele. Eu constatei isso andando pelas ruas depois da eleição. E quem votou na ocasião para prefeito no Tramontim sabia que votou no promotor Tramontim. Então, é um processo de uma certa passionalização no voto, mas é o momento que o Brasil está vivendo, tem motivos para isso e a gente vai seguir aí a vida fazendo política do jeito que dá.
3: Tá certo. Agora falar sobre o que o senhor espera e sobre a atuação na Assembleia Legislativa, primeiro no aspecto político. O senhor estava na coligação aí de Jorginho Melo, o vice-governador eleito é do seu partido, né? O Adriano Silva, do Partido Novo. A posição de Odair Tramontim na Assembleia vai ser de um fiel escudeiro ao governador ou vamos dizer um aliado um pouco mais rebelde? Qual é o perfil que se espera para Tramontim?
4: Eu sou um indomável, né? Eu não tenho chefia com ninguém, né? Eu não sou uma pessoa adestrável, né? Se alguém pensa que vai enquadrar o Tramontim aqui, ele tá muito enganado. Tanto que eu fiz uma eleição isolada, sozinha. A única parceria que eu tive foi com o Gilson Marques, que é o nosso deputado federal, que também foi eleito com uma expressiva votação. Se você olhar no meu Instagram, não tem um vídeo do Jorginho pedindo voto para mim, não tem um vídeo do Adriano pedindo voto para mim. E olha que eu tenho uma relação muito próxima com ambos, né? O Adriano Silva é meu amigo pessoal, é do meu partido, frequento a casa dele, ele frequenta a minha, tenho todas essas relações. Mas eu não misturo porque eu não gosto de ficar devendo favor absolutamente para ninguém, nem para as pessoas do meu partido, né? Então, eu sou absolutamente independente e eu tô muito feliz, Arnaldo, confesso aqui publicamente, por ter conseguido me eleger do jeito que eu queria. E é difícil, sabe que política, se a gente não dobrar, às vezes, um pouco aquilo que a gente pensa, o caminho é mais difícil. E você sabe, você me acompanha aí, que eu não sou prefeito de Blumenau porque eu não aceitei o convite do governador de ser o candidato do PL. Você lembra? A imprensa noticiou na época, eu fui, antes do Egídio, eu fui o convidado para ser o candidato do governador. E eu não aceitei porque o governador exigia, para que me apoiasse, que eu fosse filiado ao PL. Eu disse: não, governador, eu tenho um partido, eu vou nesse. E aí, não, mas tu tá deixando de ganhar uma eleição? Eu digo: olha, eu não me alio com pessoas com quem eu não confio. Eu não faço campanha com quem eu não convidaria para ir na minha casa. E isso me custou uma eleição, né? Mas eu caí de pé, e a prova disso é que eu agora estou eleito justamente porque eu não me vergo, né? E política comigo é assim, é jogo reto, né? Não faço, não corto o caminho. E por isso que as pessoas que me acompanham sabem que eu vou apoiar o governador, vou apoiar o vice, quero ter recursos, vou fazer política junto com o governador, junto com o vice, junto com o governo do estado, porque assim a gente vai ter mais recursos para trazer para Blumenau e para toda a região. Mas se for preciso confrontar, eu estarei de pé e à ordem para fazer qualquer tipo de enfrentamento, porque eu tenho a única obrigação que eu tenho, a única chefia que eu tenho são os eleitores que votaram em mim, então somente isso.
3: É claro que é muito cedo ainda, você vai organizar a sua equipe e tudo, iniciar o mandato lá em fevereiro do ano que vem, promotor, mas já tem assim algum projeto em mente que o senhor acredite, puxa, no primeiro ano de mandato eu gostaria de apresentar esse projeto na Assembleia Legislativa, já tem algo assim em mente?
4: Do ponto de vista de projeto legislativo, ainda não, né? A gente vai ter que estudar, até porque eu acho, Arnaldo, que o bom parlamentar não é o que faz leis, né? Você sabe que se pro Brasil dar certo, pro estado dar certo, pro município tá andando bonitinho, se fosse o número de leis, nós seríamos o melhor país do mundo, né? Porque lei é o que não falta. Eu que sou da área jurídica sei muito bem isso, né? Eu acho que quanto menos lei, melhor. Você foi vereador, você conhece do assunto, você sabe como isso funciona. As pessoas acham que o bom deputado é aquele que faz um monte de leis. Eu, naturalmente, vou refletir muito sobre isso. Tem muitas questões tributárias que eu quero analisar com cuidado, porque a gente tem muita arrecadação. O contribuinte tá com o lombo ardido de tanto imposto. Vamos dar uma olhada nisso. Alguma questão envolvendo burocracia. Eu sou um inimigo da burocracia, embora tenha sido um burocrata a minha vida toda, justamente por eu ser servidor público, por eu ser promotor de justiça. Eu conheço o quanto de mal faz o engessamento da máquina, o excesso de burocracia. Você vê nessa área de construção, claro que são mais leis locais, mas hoje você demora mais tempo para aprovar a construção de um prédio do que construir o prédio. Isso é inaceitável. Um loteamento, para você aprovar um loteamento, a média aqui na região de Blumenau é em torno de 7 ou 8 anos. Isso é inaceitável. Então a gente vai dar uma olhada com muito carinho nessa questão da burocracia, mas eu serei, e algo que eu tenho muito em mente e será o carro-chefe da minha legislatura, será a cobrança. Por isso que talvez eu vou bater de frente já com o governador e com o vice, é o prolongamento da nossa via expressa, né? Eu acho que é inaceitável isso, que essa obra esteja abandonada há tantos anos. Agora se deu uma mexidinha aí, mas é só puxadinho, né? Essa obra não pode terminar onde está prevista. Ela tem que ir até o pé da vila Itopava, né? Ela tem que ter o seu contorno, nós temos que brigar muito por isso. Eu sei que é uma obra difícil, um pouco cara, mas nós precisamos dar essa infraestrutura para Blumenau, especialmente para a região norte. O nosso vale é abandonado do ponto de vista de infraestrutura, então eu serei um defensor ardente na defesa de que o Estado nos trate com mais carinho. Nós somos abandonados, você sabe bem disso, moro aqui há 30 e poucos anos e foram pouquíssimas as obras de melhoria da nossa infraestrutura. Então, eu terei uma atenção muito, muito grande nessa área também. As outras áreas, naturalmente, saúde, educação, eu quero dar um trato muito grande, porque eu sou oriundo de escola pública, sempre estudei escola pública, sou professor, então, várias áreas aí pra gente tratar ao longo do mandato.
3: Promotor Rodrigo Tramontim, pode vir a disputar a prefeitura na próxima pela terceira vez?
4: Não tô nem cogitando isso, né? Blumenau teve a oportunidade de ter o Tramontim duas vezes, não me escolheu, eu entendi que Blumenau não me quer como prefeito, né? Essa última eleição eu tinha um time preparado, era um momento da mudança, a sociedade clamava por isso, mas na última hora, talvez um pouco por essa onda ideológica, não deram a prefeitura para o Partido Novo, a cidade optou por um continuismo que mostrou agora com essas operações do GAECO como a cidade estava sendo saqueada. Nós denunciamos isso, Arnaldo, você acompanhou a campanha, denunciamos muito isso nos debates. A cidade não acreditou no promotor que deu a vida inteira combatendo crimes, maus feitos. Eu sabia que estava acontecendo, as pessoas sabiam que estava acontecendo, mas não aceitaram o projeto que nós tínhamos para passar Blumenau a limpo, e agora veio à tona aí um assalto de 117 milhões, que foi o que foi encontrado, né? Você sabe que quando você flagra um ladrão de celular, um ladrão de carro, você encontra aquilo que foi pego com ele, fora o que não veio à tona. E hoje a cidade está abandonada, é uma vergonha a atual administração, mas eu não carrego essa culpa. Eu dei o meu sangue, o meu suor, as minhas lágrimas, me dedicando para ser prefeito de Blumenau, para dar a minha contribuição. Blumenau não me quis e agora, naturalmente, isso está fora do radar, né? E eu agradeço as pessoas que falam sobre isso, mas não tenho ideia de disputar a prefeitura em 2028.
3: Mesmo assim, pelas suas palavras, promotor Tramontim, quer dizer, o Novo está coligado com o PL e com o Jorginho Melo. O senhor vai ser deputado, Jorginho Melo vai ser governador. O senhor deixou claro que, claro, vai fazer parte da base de governo, mas com essa, vamos dizer, essa parcial independência pelo seu estilo de fiscalizar, de acompanhar e fazer cobrança, mas no plano de Blumenau não aproxima necessariamente o Novo do PL de Egídio Ferrari?
4: O Novo nunca esteve com o PL, né? Eu sempre disse, enfatizei desde o início, quando foi feita a coligação, que a coligação era estadual. Em Blumenau, nós não nos misturamos com a administração do Egídio Ferrari. Tanto que foi o Partido Novo quem fez, quem capitaneou, quem presidiu a CPI do esgotamento sanitário, que infelizmente não deu em nada, né? E foi um escândalo, né? Foi o primeiro ato que mostrou o desgoverno que nós temos na cidade quando o prefeito fez um aditivo absolutamente inaceitável, né? Isso mostrou o despreparo dessa administração que fez com que um contrato que previa o esgotamento em toda a cidade, hoje em 60%. A gente fez o esgotamento para dar saúde, saneamento, e de repente, daqui a pouco, nós vamos ter caminhão carregando merda pela cidade. Isso é inaceitável. A concessionária comeu o filé, a picanha, que foi essa área central, onde dá dinheiro, e os bairros vão ficar sem saneamento, que é justamente a região que mais precisa de saneamento, quando o discurso do saneamento é para dar saúde, né? As regiões mais vulneráveis são as que mais precisam de saneamento. Então, nós nunca estivemos coligados com o PL em Blumenau, com a administração atual. E no que depender de mim, não estaremos, porque nós vamos fazer parte de uma administração que é continuidade de uma outra administração que o próprio prefeito disse que era corrupta. Então, misturar água com gasolina. Nós não misturamos água e óleo. E pelo menos essa é a minha posição, né? Naturalmente, quem decide essas questões é o partido, mas no que depender de mim, não tem esse tipo de aproximação, até porque se aliar ao fracasso seria uma estupidez, né? Essa administração é uma administração que já nasceu morta, né? Eu não sei qual é a avaliação que as pessoas fazem aí no entorno político, mas na população, eu que fiz campanha, que eu corri o município todo, né? Eu vejo aí uma desesperança muito grande. A cidade está absolutamente abandonada e isso é inaceitável.
2: Tá certo. Promotor Dentro da Montinha, quero lhe agradecer aqui pela participação, parabenizar, não é, pelos votos feitos e pela expressiva votação e pela eleição a deputada estadual, desejar sucesso no mandato. É claro, a gente vai conversando agora no desenrolar do mandato, os projetos, as cobranças para Blumenau e toda a novidade que tiver, o microfone vai estar sempre aberto aqui.
4: Eu te agradeço a oportunidade, obrigado pelo espaço, sabe que eu tenho um carinho, uma admiração pessoal muito grande por ti, um respeito enorme. Conte comigo no que for preciso, estou muito honrado, quero aproveitar para agradecer a todos os blumenauenses pelo apoio. Eu fui o deputado mais votado da cidade, né? Daqueles que são vinculados aqui à nossa cidade. Eu estou muito feliz, muito grato, e me coloco à inteira disposição para que tudo que for feito seja comunicado à sociedade através da importante comunicação que vocês fazem. Muito obrigado, Arnaldo. Um bom dia a você, um bom dia aos ouvintes e sempre à disposição.
2: Tá certo. Um abraço. Obrigado, promotor Odeir Tramontim, deputado estadual eleito aqui por Blumenau pelo Partido Novo. Nossa entrevista aqui no Bom Dia Clube. A gente conversou com o Odeir Tramontim, então, que foi, como ele falou, o mais votado, considerando os moradores da cidade, né? O Odeir Tramontim fez 23.298 votos em Blumenau. Em seguida foi Jean Volpato, do PT, com 21.618. Só que na cidade ainda a Ana Campagnolo, do PL, que é de fora, né? Mas foi a mais votada do estado, e aqui foi a mais votada com 24.068 votos. E a gente vai, já conversamos com a deputada federal reeleita no domingo à noite, aqui Ana Paula Lima. A gente vai aos poucos conversando com os demais deputados eleitos aqui no Bom Dia Clube, na programação. Agora, 7:41, 7:41.

0: Vamos lá então falar de esporte. O esporte tem ficado um pouquinho esmaecido, vamos dizer assim, né? Nesses últimos tempos, por causa da data FIFA e por causa das eleições também, né? Mas aos poucos tudo vai voltando ao normal aí no esporte também. Principais resultados dos jogos de ontem, terça-feira, então, incluindo partidas do Campeonato Brasileiro da Série B e da Liga das Nações da UEFA. Campeonato Brasileiro Série B, olha, a Ponte Preta perdeu pro Juventude de 1-0. Isso não é bom também.
1: Juventude subindo, hein?
0: Não é bom pro Criciúma. Quer dizer, podem entrar os dois, tudo bem, né? Mas tá aí aquela disputa pela vaga de acesso à Série A. Sport 2, São Bernardo 1, Goiás 2, Atlético 2. É o Atlético, né? Que não é o Atlético Goianense, o Atlético Paranense está na primeira divisão. Esses são os resultados aí da Série B.
1: E ontem tivemos 10 jogos também aí da Liga das Nações da UEFA, né? Vários jogos movimentando aí também. Tivemos aí Croácia e Espanha, a Espanha levou a melhor, 2-1 em cima da Croácia. Inglaterra 3, República Tcheca 3, República Tcheca 0. A Escócia jogou com a Eslovênia acabou levando melhor em cima da Escócia, aí 2-1. A Suíça venceu a Macedônia do Norte por 3-0. A Albânia acabou vencendo San Marino, que não é a banda, né? 2-1. Bielorrússia também, tivemos aí 1-0 para Bielorrússia em cima da Finlândia. E o Cazaquistão em Ilhas Faroé. Nem conheço Ilhas Faroé, não sei nem onde é que é.
0: Eu nunca visitei, né? Mas ela fica
1: 2-2.
0: Fica no continente.
1: Exatamente. A Moldávia e a Eslováquia também jogaram. A Eslováquia acabou fazendo 4-0 em cima da Moldávia. Tivemos Luxemburgo e também Bielorrússia, da Bulgária, no caso, né? 2-0 em cima de Luxemburgo. Tivemos jogos aí também amistosos ontem foi destaque da Argentina, que jogou contra Benin, a forte seleção de Benin, 3-0 em cima de Benin, né? Tivemos Colômbia também e Peru, Estados Unidos ganhou do Canadá de 1-0 e tivemos Chile e México 2-0 pro Chile. São os jogos aí que tivemos ontem. A gente vai trazer mais informações para você ao longo da programação. Bora de loterias.
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1: Trazer as informações das loterias. Tivemos Mega Sena ontem, não tivemos acertadores. 100 milhões é o prêmio acumulado para esta quinta-feira. Dezena sorteada 01, 04, 17, 33, 41 e 52. Loto Fácil, mais uma vez premiando. Tivemos 3 ganhadores aí do Loto Fácil, né? Loto Fácil, 1.584.000 para cada um. Tava em quase 5 milhões o prêmio, né? Tivemos 3 ganhadores. E 2 milhões é o prêmio para o próximo concurso que acontece hoje. A Quina acumulou mais uma vez 13, 14, 30, 53 e 60. 26 milhões e 800 mil é o prêmio para a Quina também. 9 milhões e 300 é para a Lotomania, que não teve acertadores na noite de segunda-feira. Hoje tem mais um concurso. Boa sorte aos apostadores. A Time Mania tivemos ontem também. Dezena 04, 06, 34, 38, 53, 58 e 69. O time do coração foi o América do Rio Grande do Norte. 19 milhões, está acumulado mais uma vez, né? Dupla Sena também acumulou na noite de segunda-feira, 7 milhões e 100 mil reais é o prêmio. A gente vai pro intervalo, daqui a pouco a gente volta com mais informações aqui na Clube, atualizando você também em primeira mão.
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2: E olha, ontem chamou a atenção a operação Passe de Mágica em Rio dos Cedros, que cumpriu aí 37 mandados, inclusive levou ao afastamento do prefeito de Rio dos Cedros, do vice-prefeito também, o prefeito que é Jorge Luiz Stolfe do PL e o vice-prefeito que é Rafael Nunes do União, mais a secretária de Planejamento, Habitação e Meio Ambiente e um servidor público de Rio dos Cedros. Operação da Polícia Civil, 120 policiais envolvidos nesse trabalho, nessa operação de combate à corrupção e apurando em três frentes, né, de atuação, uma delas envolvendo a aquisição de imóveis por meio de terceiros, depois a valorização decorrente de atos e obras do poder público municipal. Uma segunda linha de investigação estava apurando possível direcionamento de licitações e contratos de obras para empresas ligadas aos investigados. A terceira linha era de uma possível ocultação de valores, escondendo valores, com uso de dinheiro em espécie de empresas para movimentação de recursos. Também foram determinadas suspensão de contratos e pagamentos a empresas investigadas, a proibição de contratos entre os investigados, o sequestro de 26 imóveis e o bloqueio de bens e valores de até aproximadamente 34.600.000 reais. Então, teve polícia científica, policiais que vieram do estado inteiro e de várias regiões, novas diligências. Olha, a Rio dos Cedros, cidade pequena de 11.000 habitantes, ontem estava fervendo, mas teve também a ação da polícia em Blumenau, em Timbó, mas aí nas buscas em residências e também em empresas que estariam ligados, quer dizer, o cerne da questão, o foco não era Timbó e Blumenau exatamente quanto à administração pública. Até Timbó lançou uma nota para esclarecer, né, que não tinha nada a ver, que as buscas em Timbó era exatamente aí na casa de empresário, em empresas e tudo mais, mas não com o município, com a prefeitura de Timbó, assim como Blumenau também não. Com o município de Rio dos Cedros. E aí assumiu agora, pelo menos provisoriamente, interinamente, a prefeitura de Rio dos Cedros, o vereador e vice e presidente da Câmara, Dilson Dalpiaz. Dilson Dalpiaz é um vereador já antigo lá, já foi diretor da Defesa Civil lá do município e estava dirigindo uma ambulância. Estava dirigindo a ambulância quando ele soube que ia assumir a prefeitura de Rio dos Cedros, então, ele que é vereador do município, aí com o presidente da Câmara, automaticamente ele deveria assumir, não é, a prefeitura, que ele também é servidor público lá no município de Rio dos Cedros, então. Agora vamos ver como é que vai acontecer toda essa questão política lá, né? Por quanto tempo se vão ficar afastados, o prefeito, o vice, fica, até quando fica aí o vereador, se eventualmente isso vai para a justiça e pode acarretar em algo maior, até se a suspensão dos mandatos vai ser definitiva ou não, mas Rio dos Cedros pegando fogo. O município de Rio dos Cedros enviou uma nota, então, enviou uma nota que botou nas redes sociais dizendo o seguinte, abre aspas: nessa terça-feira, agentes da Polícia Civil de Santa Catarina, por meio da quarta Decordei, que estiveram na prefeitura de Rio dos Cedros para dar cumprimento a mandado judicial. Poder Executivo esclarece a população que, mantendo seu compromisso com a verdade e prezando pela agilidade e eficiência das investigações, vem colaborando integralmente com as autoridades responsáveis, tendo disponibilizado servidores, documentos, informações, equipamentos e materiais, além de permanecer à disposição para quaisquer outras medidas e esclarecimentos que se fizerem necessários. Servidores públicos da rede municipal continuam, serviços públicos, perdão, continuam funcionando normalmente, não havendo suspensão de prazos, trâmites ou expedientes administrativos. A administração municipal reafirma seu compromisso com a legalidade, a transparência e a preservação das instituições democráticas e do Estado de Direito. Fecha aspas, então, a nota oficial da Prefeitura de Rio dos Cedros não citou nada a respeito do prefeito e do vice afastado, Jorge Luiz Stolfe, que ele que é do PL, ele era PSDB antes, ele mudou pro PL também, né? Nessa onda do PL. E o vice-prefeito Rafael Nunes, que é do partido União. O prefeito Jorge Stolfe é reeleito, tá no segundo mandato lá e já tinha sido vice-prefeito antes também de ser prefeito lá em Rio dos Cedros.
1: Muito bem, 7:54, 17 graus a temperatura. 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
1: É, nesse clima a gente começa também falando de Oktoberfest. Começa hoje, inclusive, né? A 40ª Oktoberfest Blumenau abre as portas nessa quarta-feira, das 7 às 18 horas, com o desfile de abertura, às 19 horas, na Rua 15 de Novembro. E em 19 dias de programação, a festa terá 6 dias de entrada gratuita. Dia 7, hoje, portanto, 8, amanhã, 13, 19, 20 e 25 de outubro. Também nos demais dias, o valor conforme varia de acordo com o dia da semana, né? Dia 24, aliás, R$24 inteira e 12,5. As quartas, quintas e domingos, R$60 inteira e R$30 a meia, né? Às sextas e também vésperas e feriado, R$80 e R$40 aos sábados. A cobrança começa às 18 horas, nas quartas, quintas e sextas, e às 13 horas, nos sábados, domingos e no feriado de 12 de outubro. As compras podem ser feitas na bilheteria do Parque Vila Germânica ou então no site oficial também, né? Inclusive, a Oktoberfest não movimenta apenas os pavilhões da Vila Germânica, a maior festa alemã das Américas, que também aquece o comércio e gera empregos temporários e abre novas oportunidades aqui em Blumenau, importantíssimo, né? Em alguns estabelecimentos, o aumento das vendas chega a 20% nessa época do ano. Sem falar que tem muita gente também que trabalha e tem uma renda extra nessa época do ano, né? Quem traz mais detalhes aqui também, uma reportagem, é Maurício Catani.
3: Quando a Oktoberfest se aproxima, Blumenau se transforma. As cores da festa tomam conta das vitrines e o movimento também começa a crescer no comércio. Para quem vive das vendas, Oktober também é sinônimo de renda extra. Leno Mafra é comerciante na região do Garcia e percebe no caixa o reflexo dos visitantes que chegam à cidade nesta época do ano.
4: Os turistas acabam ficando na parte central da cidade, mas como teve um aumento de Airbnb, isso começou a impactar positivamente para a gente, assim, né? Uhum. E acaba pegando esses turistas que, digamos assim, ó. Ah, querem conhecer o litoral, mas não trouxeram uma bermuda de praia. É, ou esqueceram um chinelo, sabe? Acaba pegando esses clientes.
3: Por lá, o aumento nas vendas chega a 20% durante o período da festa. E não é só o comércio que sente esse movimento. A Oktoberfest também abre vagas temporárias e cria oportunidades em diferentes setores. Como explica o presidente da CDL Blumenau, Antônio Bittelbrun Júnior.
5: Esse movimento também gera oportunidade de trabalho temporário e uma renda extra para muitas pessoas. Para diversos trabalhadores, o valor recebido nesse período do evento representa um reforço importante no orçamento, quase como um 14º salário. E essa renda acaba circulando na cidade e voltando para o comércio local.
3: É um movimento que começa antes mesmo do primeiro chope ser servido. E durante os 19 dias, ajuda a movimentar o comércio, gerar renda e fazer girar a economia de Blumenau e de toda a região.
1: Muito bem, aí foi Maurício Catani com uma reportagem também a respeito aí do comércio também, né? E dos empregos que são gerados também na nossa região aqui. Agora 7:57, 17 graus de temperatura, ainda falando de Oktober.
2: É, fica atento porque quem usa o Parque Ramiro, independente de ir na Oktober ou não, mas o Parque Ramiro tem horário alterado, então, durante a festa, como todos os anos, então o parque vai ter um horário, olha, nessa quarta-feira já muda alguma coisa, durante o período da festa, o espaço vai ficar aberto só das 6 da manhã até as 9 da noite, quer dar aquela caminhada, fazer exercício? Até as 9 da noite só. Também com essa chuva aí tem menos gente indo fazer exercício, né? Com essa chuvarada aí dessas últimas semanas. Mas a mudança tem como objetivo contribuir para a segurança e organização do local, diz aí a organização da Oktober. O estacionamento do parque também fica fechado ao público, né? Já desde ontem, a partir do dia 26 de outubro, aí volta ao normal, das 5 da manhã até a 6 da noite.
1: Muito bem, falando ainda de estacionamento, agora ônibus, micro-ônibus e vans de turismo terão estacionamento exclusivo durante a Oktoberfest Blumenau. Aí durante a Oktober, eles vão poder estacionar no trecho exclusivo ali da Humberto de Campos, entre o final da via e a Rua Londrina. A orientação vale para veículos que circulam tanto sentido bairro-centro quanto sentido centro-bairro. Para acessar o estacionamento, os motoristas deverão seguir a sinalização e utilizar o corredor exclusivo para ônibus, conforme as orientações dos agentes responsáveis pela organização no trânsito local. O motorista deve ficar atento também à sinalização e seguir as orientações das equipes de trânsito para garantir também a organização e a segurança no acesso e estacionamento dos veículos. A gente sabe quando a festa está bem cheia, quando a fila na Humberto de Campos de ônibus estacionado chega lá em cima, chega lá perto da Rua Londrina.
2: Faz muito tempo que o ônibus é um parâmetro, né?
1: É verdade, né? E tem muito ônibus parado ali justamente, né? Temos mais informações aqui na Clube também para a gente logo encerrar?
2: Isso, o estado de Santa Catarina alcançou 45 doadores efetivos por milhão da população, acima dos 42,8 que teve em 2025. Então agora nesse ano está atingindo essa marca aí, que é um dos indicadores, um dos principais do país. Então, nessa questão de doação e transplante, o indicador que evidencia na evolução do sistema é a taxa de não autorização familiar. Esse ano o índice está em 31%, abaixo dos 32% no ano passado. Um pouquinho a queda, né? 32%, 31%. Mas por que essa taxa? Quer dizer que aumentou um pouquinho a autorização da família para doação de órgãos e tal. Vamos pro nosso giro. Chegamos aqui na finaleira, nessa quarta-feira. Quarta-feira, então, aqui no Bom Dia Clube, você ouviu sobre o projeto aí, autorizando o Blumenau a receber o imóvel do estado onde está o ambulatório do Badenfurt, e também sobre o nível dos rios aqui, operação policial que afastou o prefeito e vice de Rio dos Cedros. Falamos aí sobre. Ah, não falamos aqui, deixa eu falar rapidinho aqui, rapidinho, porque tem essa interligação da rede aqui, que pode afetar o abastecimento de água aqui na Rua Pomerode. Na região, então só rapidinho aqui no nosso giro, aproveitando que essa é mais uma nota que a gente tinha reservado para o final mesmo. Então, fique atento quem trafega por ali por causa do trânsito da Rua Pomerode, aquela obra que estão fazendo aí por causa da doutora. E também hoje e amanhã também deve afetar abastecimento de água nessa região toda aí da Marechal Rondon e tudo mais. E ainda no nosso giro aqui, falamos da Oktoberfest, entrevistamos o deputado eleito Odair Tramontim. Muito mais informações no Bom Dia Clube.
1: Muito bem, 8 horas pontualmente, tomar aquele cafezinho delicioso da Duarte Café também, fica na Rua da Coca, na Fritz Spernal, segue eles no Instagram, @DuarteCafete e também lá no site duartecafé.com.br. Pode começar assim também, não, aliás, terminar assim, ó. Nesse clima a gente fecha aqui o nosso Bom Dia Clube nessa quarta-feira, que começa a 41ª edição da Oktoberfest Blumenau.
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0: e-mail.
1: Subir.
0: WhatsApp Clube pra você responder enquete, pra você concorrer na Air Fryer Mundial Presentão da Clube, hein? Hoje é dia 7 de outubro, tá? É o dia do compositor. E a gente quer saber o seguinte: qual seria o nome da música sobre.

0: Quando o Mauro Sérgio de Arujá, São Paulo, com certeza a minha música seria Felicidade.
1: Olha.
0: Felicidade. Porque eu tenho só a agradecer tudo de bom, agradecer a Deus pela minha família, pela minha saúde,
1: certo,
0: pelo meu emprego, por tudo. Então, a minha música seria Felicidade, né? Do Seu Jorge. Um grande abraço, tá na clube, tá bom demais.
1: Maravilha.

0: E o Parque Ramiro Riediger terá horário de funcionamento alterado durante a 41ª edição da Oktoberfest Blumenau. A partir de hoje, quarta-feira, o espaço ficará aberto das 6 da manhã às 9 horas da noite. Segundo a Prefeitura, a mudança busca contribuir para a segurança e a organização do local durante o período da maior festa alemã das Américas. O estacionamento do parque já está fechado ao público. O funcionamento normal do Ramiro Riediger, das 5 da manhã à meia-noite, será retomado no dia 26 de outubro, um dia depois que termina a Oktoberfest Blumenau.
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0: A 41ª Oktoberfest Blumenau começa nesta quarta-feira com a entrada de graça no Parque Vila Germânica, que é a casa da Oktoberfest. Já na Rua 15 de Novembro tem o primeiro desfile oficial a partir das 7 da noite. A programação musical inicia às 7 da noite. No setor 1, um dos destaques é a banda Vox 3, a partir das 11:45 da noite. Já no setor 2, a banda Barril sobe ao palco às 7 da noite. E não para por aí. No setor 3 tem banda Os Montanari a partir da meia-noite. Já no setor 4, o cerimonial oficial de abertura da festa será às 10 da noite, seguido pelos Velhos Camaradas às 11. A programação segue até às 2 da manhã e neste primeiro dia de festa, o acesso no Parque Vila Germânica é de graça.
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0: Tá começando mais um Cine Clube, tá começando a sequência Clube e olha, nessa hora tem par de ingressos pra você ver Luan Santana sabadão agora dia 10, né? É um registro histórico. A gente vai ligar pra você, não pode falar alô não. Tem que falar aqui é Clube e eu vou pro show do Luan Santana. Combinado! E lembrando, a sequência Clube, você anota todas as músicas dessa hora, manda aqui pro WhatsApp Clube pra concorrer a R$5.000. Ah, e no Cine Clube tem 6 meses de streaming de graça. Presentão da Clube. Bora voltar lá no ano de 2015. Esse que foi um clássico do cinema na ocasião. O filme 50 Tons de Cinza. E tinha esse som aqui como trilha sonora da Ellie Goulding. 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

novembro agora deve ampliar as opções de uso dos cartões de Vale Alimentação e Vale Refeição, tá? Com a nova regra, os benefícios poderão ser utilizados em qualquer maquininha habilitada para receber esse tipo de pagamento, mesmo que o equipamento pertença a uma operadora diferente da responsável pelo cartão, tá? Lembrando, a medida deve aumentar a praticidade para os trabalhadores e também facilitar os pagamentos para os estabelecimentos que aceitam esses benefícios. Uma ótima notícia. Então, se você tem seu Vale Alimentação, vale

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1: Obrigado!

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4: E agentes comunitários de saúde vão visitar as residências da região central de Blumenau para atualizar o cadastro das famílias atendidas pela rede municipal. O trabalho começa na próxima quarta-feira, dia 14, pelo bairro Vostat. Cerca de 23 mil pessoas vivem nessa região. Os agentes estarão uniformizados e identificados com crachá da prefeitura. Durante a visita, os moradores devem informar o nome, CPF e apresentar também um comprovante de residência, além de repassar informações sobre as condições de saúde da família. O recadastramento segue até dezembro e posteriormente a ação será ampliada para as demais regiões de Blumenau.
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4: E Blumenau volta a ser a partir de hoje o centro das tradições germânicas do Brasil. Começa nesta quarta-feira a 41ª edição da Oktoberfest. A abertura já tem um dos momentos mais esperados da festa. Às 7 da noite, o primeiro desfile toma conta da Rua 15 de Novembro. Lá do Parque Vila Germânica, a programação reúne música, dança, gastronomia típica, chope e atrações culturais. Além disso, vai acontecer também a cerimônia oficial de abertura com a tradicional sangria do primeiro barril de chope. A entrada nesta quarta-feira é de graça. Entre as novidades de 2026 estão uma banda desenvolvida com inteligência artificial e o projeto Defensoria Presente, que vai oferecer orientação jurídica de graça durante o evento. Até o dia 25 de outubro serão 19 dias de festa e 8 desfiles. A espera acabou. A partir de hoje, Blumenau é Oktoberfest.
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0: 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A Clube pode te ligar. Nada de alô, atenda dizendo:
1: aqui é Clube, eu vou pro show do Luan Santana.
0: Falou certinho.
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0: Tá bom demais.
17: Tá bom demais. Agora tem Fergie.

0: você responder a enquete de hoje, dia do compositor. A gente quer saber qual seria aí o nome da música sobre a sua vida. Ah, por falar em música boa, já já tem um par de ingressos para você curtir o show do Luan Santana. Sabadão agora, dia 10, é o registro histórico. Mas para concorrer, a gente vai ligar aí para sua casa, pro seu celular, enfim. E você não pode falar não, viu? Tem que falar aqui é clube e eu vou pro show do Luan Santana. Agora, o Adalberto já escolheu a música dele, né, Adalberto? Bom dia!
1: Bom dia, Barda.
0: Bom dia.
1: Hoje é o dia do compositor, a música que marca a minha vida.
0: Qual é?
1: Que eu escuto ela direto aí na clube.
0: É.
1: Gustavo Lima, Retrovisor.
0: Boa música.
1: Essa marca, hein?
0: Marca mesmo.
1: Aqui é Adalberto Taguatinga Norte, tá na clube, tá bom demais.
0: Eu diria até que essa música só diz verdades, olha só.

0: Clube, a rádio oficial da música boa. Esse é o Jason Mraz, 93 Million Miles. E agora tá na hora.
1: 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Vem. Agora tem o seu convite.
0: Não é o seu convite, é um par de convites pra curtir o Luan Santana. Vamos ligar pra Thaís aqui, se ela falar alô, perdeu, hein? Agora, se ela falar aqui é clube, eu vou pro show do Luan Santana, aí, já viu, né? Tá ligando aqui pra Thaís, Thaís.
2: Eu vou pro show do Luan Santana.
0: Muito
2: Onde? Eu tô aqui na
0: Asa Sul. Na Asa Sul, e você vai no show do Luan Santana. Chama
2: Obrigada.
0: Quem você quiser, menina.
2: Obrigada.
0: Vamos fazer o seguinte, ó, a gente
2: Quero
0: se vê sábado. Como é que é?
2: Quero

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2: Boa essa ostra, hein?
3: Perfeito, e com a caipirinha, então.
1: Galera, vocês leram num site que a Suécia vai transformar soneca em esporte olímpico?
2: Ah, tá. E onde você viu? No Zap News?
1: É, recebi o link de um site de...

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4: Começando nosso Pediu Tocou nesta manhã de quarta-feira, 7 de outubro, e tem uma coisa estranha no céu aí. E não é a nuvem que eu tô falando, né? Tô falando aqui do sol mesmo que voltou a aparecer. Até que enfim, né, gente? Até que enfim ele voltou. Muito bem, eu sou Edson Gold, faço companhia até o meio-dia. Tem música, tem prêmios, tem informação pra você aqui na Clube também. Em 89,1. Aliás, hoje vai de pizza. Pizza Dom João, 8 fatias, 2 sabores e tem um par de passaportes da diversão também. Dia das Crianças chegando e a Clube não esqueceu de você, da criança que tem dentro de você também, tá bom? Vamos lá participar com a gente? 991192730, Pizza Dom João e par de passaportes da diversão pra curtir atrações lá em Balneário Camboriú. Tá afim? Manda mensagem, manda seu alôzinho aí também, tá bom? Vem participar esse dia do compositor brasileiro. Parabéns a todos os compositores. Dia Mundial do Algodão, dia de Nossa Senhora do Rosário e também dia do trabalho decente. Bora começar com Matheus e Cauã, aumenta o volume.
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0: Clube tá bom demais. Ana Castela, que eu não te esqueci. Manda mensagem, alô, recado pelo WhatsApp no 991192730 com o nome completo, bairro, cidade, para concorrer aos prêmios também, né? Mandar alô aqui para a Andressa, ligada com a gente. Beijo grande, bom dia. Abração também aqui para Merita Reinert, lá de Benedito Novo. Beijo também, né? Seja um dia bem especial, com sol, inclusive, né? Te mandar um abraço e um beijo também para a facção MJ. Rose Júnior, Vendreu, Ariane, Rafa, ligadinhos todos os dias na melhor, né? Quem mandou foi a Darla Regina Freitas, né? Beijo pra Darla também, obrigado pela participação, né? Ingresso cinema, hoje não tem, mas hoje tem pizza e tem passaporte da diversão também pra você curtir lá em Balneário Camboriú. Vem participar com a gente, 991192730. Muito bem, bora aqui com informações também na Clube 89,1. Tá na hora de falar da previsão do tempo. Como é que fica o tempo para hoje, né? Será que vai ter desfile? Será que vai estar tudo certo aí pro desfile? Tem um solzinho brilhando aí, tomara que sim, né? Quem chega da Defesa Civil é Emily Ramos.
1: Bom dia, Edson. Bom dia a todos os ouvintes da Rádio Clube FM. No restante desta quarta-feira, a circulação marítima mantém ainda a presença de muita nebulosidade, com condição para aquele chuvisco isolado. No decorrer da tarde de hoje, vamos ter alguns períodos de melhoria, com algumas rápidas aberturas de sol. Mesmo assim, a temperatura segue mais amena por aqui, com a máxima na casa dos 23 graus. Mas para amanhã, quinta-feira, o sol predomina ao longo do dia, a temperatura se eleva, a temperatura máxima já varia entre 26 a 28 graus, mas entre tarde e noite da quinta-feira, vamos ter atuação de áreas alongadas de baixa pressão, que trazem a ocorrência novamente daquelas pancadas de chuva com trovoadas. Da Defesa Civil de Blumenau, meteorologista Emily Ramos.
0: Tá certo, Emily, obrigado pelas informações aqui na Clube 89,1. Manda sua mensagem, alô, recado também, você também é nosso ouvinte repórter.
2: 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Zé Neto e Cristiano, que

0: Bora só pras velhinhas, a gente começa pelo mundo dos famosos. A cantora Pitty, né? Nossa roqueira brasileira, baiana, né? Cantora e compositora, né? Considerada uma das maiores representantes do rock brasileiro contemporâneo. Fez aí sucesso como Admirável Chip Novo, Máscara, Equalize e Na Sua Estante, Me Adora também, né? 49 anos para Pitty. Júlia Bianchi também, jogadora de futebol brasileira, atua como volante na, joga pelo Internacional, também jogou no times como Ferroviária, Avaí, Kinderman, Palmeiras e Chicago Red Stars, entre outros também. 29 anos para Júlia Bianchi, né? Hoje é aniversário de Aline Barros, também a cantora gospel. O Shaun Ashmore, de aniversário hoje. Ele e o irmão gêmeo, né? O Shaun Ashmore e o Aaron Ashmore, também de aniversário. Eles são britânicos, são, aliás, canadenses, né? Eles fizeram o Homem de Gelo no filme X-Men 2000 lá, né? Inclusive. Isso o Shaun, né? O Aaron, ele fez outros, fez Smallville, do Super-Homem, né? Também quem é aniversariante hoje são nossos ouvintes. Ah, estão completando 47 anos, tem que falar a idade também, né? 30 de aniversário hoje também a Rafaela. Parabéns, Rafa. Felicidades, muitos anos de vida. Ela é do centro de Blumenau. Aniversário hoje também da Edileuza. Parabéns. Seja um dia bem especial também. Bairro é Itopavazinha. E se você está de aniversário, não lembraram, a gente lembra com todo carinho. Fica aqui nosso beijo, abraço e parabéns.
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Muito bem, estamos de volta aqui com o nosso Pediu Tocou, mais participações recados pelo WhatsApp 991192730. Nome completo, bairro, cidade. Você concorre a prêmios também na programação Clube. Olha, você pode participar e ganhar par de ingressos, aliás, o par de passaportes para curtir atrações em Balneário Camboriú. Entre elas, Oceanic Aquarium, Aventura Jurássica, também o Classic Car Show, Cinema 3D, entre outras, tá bom? Participa com a gente. Agora tem Bruno Marrone.

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0: Galera, clube tá bom demais. Kleber e Cauã, até ficar velhinho. Manda mensagem, alô, recado pelo WhatsApp no 991192730, nome completo, bairro, cidade. A Ana tá participando com a gente, Ana Carolina, bairro Velha. Beijo grande, bom dia. Aninha também tá participando. Conta a Ana, né? Tamo junto. Tem mais participações aqui também. A Rose Zingel tá com a gente. Abraço. Deixa eu ver aqui. A Edileia Hansen também tá participando com a gente. Quero passaporte, quero pizza também. Então tá bom, tá concorrendo, combinado. Alô também aqui do, deixa eu ver aqui o nome, mandar abraço aí pra galera da LDA e também quer essa pizza, né? Deixa eu ver aqui, Rádio Clube, Diazão, sol, só pelo chope, né? Mais tarde, muito bem, né? Tem sol, né? E tudo mais, né? Abraço, quem mandou aqui, deixa eu ver, foi a Tati. Tati, beijo pra você, manda sempre o nome completo pra você concorrer aos prêmios também na programação Clube, tá? Tem alô aqui também da Rafaela da Itopavazinha, manda a música pessoal da agora não sei se deve ser LDA Confecções, né? LDA Confecções, ligadinho sempre na melhor, valeu, né? Queria Bruno e Barreto, vamos tentar encaixar aqui o seu pedido, tá? Deixa eu ver quem mais participa com a gente, manda mensagem 991192730, sempre nome completo, bairro, cidade, tem par de passaportes da diversão e tenho também aqui aquele presentão que é pizza Dom João, 8 fatias, 2 sabores e coisa boa.
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0: bem, hoje começa também a 41ª Oktoberfest, né? Já começa com desfile na 15 de novembro a partir das 7 horas da noite, né? E teremos também atrações em todos os setores, né? Os setores também abrem às 18 horas já, né? É, a partir da, pra ter uma ideia, no setor 1 já vai ter banda de Fibs às 19 horas, vai ter banda 15 show e a Vox 3 também já se apresenta hoje do nosso amigo França, né? Às 11:45 até às 2 da manhã. Encerramento vai ser às 2 horas, hein? É, muito bem, quarta-feira aí com atrações fantásticas aí também na Oktoberfest. No setor 2 vai ter banda do Barril, Musical Estrela, banda San Germán também, né? E já tem também, além disso, claro, vai ter a Sangria do Barril lá também, abertura tudo oficial, tudo certinho. Tem também aqui o setor 3, que já traz também várias atrações, banda Os Montanari também se apresenta, Os Velhos Camaradas já tocam no Spaten Platz hoje a partir das 23 até as 2 horas da manhã. Uma série de atrações que acontecem lá na Vila Germânica, Oktoberfest 2026. O cerimonial de abertura da 41ª Oktoberfest vai ser às 22 horas lá no Spaten Platz, onde teremos aí a sangria do primeiro barril. E claro, você vai ficando bem informado aqui na Clube também, em 89,1, com todas as informações. Tá na Clube? Tá bom demais.
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2: Uma excelente quarta-feira. Bom dia. Clube. Tá na clube, tá bom demais.
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2: Mais participações, recados pelo WhatsApp. O Maurício tá com a gente também. Abraço, Maurício, pra Bianca. Tamo junto. Manda alô aqui também a Marlene Vasilevski, né? Bairro Itoupava Central. Obrigado pela companhia. Marco Antônio também tá participando. Quero ganhar ingressos aí também. Quero participar dos sorteios. Ele mandou aqui o bairro Fidelis. A Tatiele Nascimento também, né? Agora sim me encaixa nessa pizza aí também, tá? Ah, e não esquece minha música, né? Tem dias que essa música não sai da mente. Qual que é a música que ela pediu aqui? Ah, deixa eu achar aqui também, né? Abraço, pedi a música, né? Hoje notificação, notificação preferida, muito bem, tá na clube, tá bom demais. Manda seu alô, recadinho pelo WhatsApp também no 991192730, sempre com o nome completo, bairro ou cidade, você vai estar concorrendo aos prêmios aqui na programação clube. A ouvinte pediu, né? Zé Neto e Cristiano, então, notificação preferida.

0: aquele bom dia especial para você ligado aqui na Clube 89,1, na rádio que mais cresce em audiência em Blumenau e região. E aí, tudo certo? Vai ficar numa boa? Daqui a pouquinho, né? Tem o nosso numa boa também. A Michelle Heinz tá ligada com a gente. Quero muito meioca de semana, combina com pizza, né? Quero muito essa pizza, tá bom? Lisete Giacomozzi também, beijo grande. A Beatriz Oliveira também tá ligadinha aqui com a gente, valeu. Quem mais? O Frederico Schwartz também, abraço bairro Fortaleza, tamo junto. Quero pizza, ele mandou.
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6: Tô chegando por aqui na programação com informações da maior festa alemã das Américas. Afinal de contas, chegou o grande dia. Começa hoje a 41ª edição da Oktoberfest Blumenau. Serão 19 dias de música, gastronomia, chopp e muita tradição no Parque Vila Germânica. A programação começa às 7 da noite na Rua 15 de Novembro, que recebe o primeiro desfile dessa edição. E para quem quer aproveitar o primeiro dia, uma boa notícia: hoje a entrada é de graça. A Oktoberfest Blumenau começa hoje e segue até o dia 25 de outubro com 8 desfiles e uma programação espalhada por 19 dias. Então é hora de colocar o traje, entrar no clima e celebrar. Hoje tem Oktoberfest aqui em Blumenau. E daqui a pouco eu tô de volta com mais informações sobre a maior festa alemã das Américas.
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0: Bora ficar numa boa aqui na Clube, em 89,1, a rádio que mais cresce em audiência em Blumenau e região. Participações pelo WhatsApp continuam também, claro. Você manda mensagem aqui e concorre aos prêmios. Hoje tem par de passaportes à diversão. Dia das Crianças está chegando, né? Que tal se divertir lá em Balneário e Camboriú com uma série de atrações muito, muito legais? Aí hoje tem pizza. Pizza Dom João, 8 fatias, 2 sabores e presente para você também. Participa no 99119-2730. Bora ficar numa boa? Tá na Clube, tá bom demais.

e o sim, a gente separou. Manda mensagem aqui também do 991192730. O Jean Quintani, motorista aplicativo, tá com a gente. Valeu a carona, parceiro. Tamo junto. Jucineide Miranda também participando com a gente. Quero essa pizza. Pizza Dom João hoje e par de passaportes. É diversão. Já que tá chegando o dia das crianças, a Clube vai dar esse presentão pra você levar a criançada ou mesmo pra você ir lá se divertir, tá bom? 991192730.

Fala Clube, tá bom demais, tá curtindo aqui numa boa? É participar também, manda sua mensagem aqui, agora 21 graus de temperatura, 11 horas mais 27 minutos, solzinho, nuvens aqui, né? Para o que tudo indica, teremos desfile, talvez tenha uma chuvinha final do dia, né? Mas aí uma hora antes, se não tiver desfile, a organização já avisa também pelos canais aqui, inclusive pela Clube FM, tá? Tem alô aqui, participação do Giovanni Santos Vila Nova participando, a Thaís Cristine Wozniak, tudo bem? Obrigado pela companhia, tamo junto, né? A Ângela Marlene, a Ângela manda beijo pra Ângela. Na verdade é a Marlene que manda beijo pra Ângela, isso? Quero mandar beijo pra Ângela e para a Marlene. Agora sim, a Eva Cristina Luzardo que mandou. Tá meio confuso o negócio aqui. Tem participações aqui pelo WhatsApp também. A Sueli tá ligada com a gente, valeu. Alô também aqui da Silvia, Sandra, a Luciano, Israel também. Abração pra Simone, Osmar Linkner, ligado com a gente também, né? Bora comemorar aí pizza com pizza, abertura da Oktoberfest. Sim, hoje inclusive a entrada é de graça, né? Abraço pra você, já tá concorrendo aqui também. Boa sorte.

Muito bem, tá na clube, tá bom demais. Você curtiu Matheus e Cauã e Ana Castela, Ilusão de Ótica. Continua participando. Daqui a pouquinho temos aqui também Pizza Dom João, 8 fatias, 2 sabores. Aquela experiência única de sabor e qualidade. Já conhece Pizzaria Dom João? Ainda não? Vai lá conhecer também, viu? Tem aí na Velha e também no bairro Fortaleza. Participação, deixa eu ver quem mais aqui. A Ângela manda alô também pra pessoal que tá curtindo a programação. Valeu, tamo junto, né? Tá trabalhando aí, né? Curtindo a programação. É, fazendo marmitas, é isso? Obrigado pela companhia, tamo junto, tá? Bom trabalho aí, boa produção. Tem alô também aqui da Silviane, manda alô pra gente, tamo sempre curtindo. Abraço aí pro Dário Puff também, abração para a Silma da Silva. Tudo bem, Silma? A Alzerina tá participando com a gente, Ana Vignoli, alô e abraço também aqui para o Henrico Eduardo, Barrito Pavazinha, né? É, quero ver se ganho pizza hoje, né? Então tá bom, boa sorte. Claudemir Galupo também, fala buchudo, tudo certo? Tamo junto aqui na clube, vem participar.

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0: vamos embora de informações aqui na Clube 89,1. Você fica muito bem informado aqui na Clube também. Vem participar com a gente, você também pode ser nosso ouvinte repórter, né? Tem informação relevante aí em algum ponto da cidade? Manda pra gente que a gente atualiza também nosso ouvinte clube, né? Deixa eu ver aqui, vamos falar também. Informações aqui que chegam de Gaspar, né? O Samai de Gaspar, né, identifica invasão em conta bancária e o caso é investigado, viu? A autarquia acionou a Caixa Econômica Federal e registrou boletim de ocorrência para apurar o caso. O Serviço Autônomo Municipal de Água e Esgoto de Gaspar, o Samai, identificou uma ocorrência de segurança envolvendo uma de suas contas bancárias. Olha o perigo, hein? Pois é, mantida junto à Caixa Econômica Federal. O caso foi identificado na terça-feira ontem, portanto, dia 6. Segundo a nota oficial divulgada pelo Samai, um boletim de ocorrência foi registrado pela autarquia, que já entrou em contato com a instituição financeira para apurar o que aconteceu. O Samai informou ainda que está adotando medidas para proteger o patrimônio público, que novas informações serão divulgadas pelos canais oficiais e conforme os fatos forem esclarecidos. Também a autarquia ressaltou que o sigilo é necessário, a apuração será respeitada durante todo o processo. É complicado, né? Invasão aí também na conta bancária do Samai de Gaspar. A gente vai trazendo e atualizando informações para você aqui na Clube 89,1.
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0: 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A última sequência do nosso Numa Boa, já tem par de passaportes a diversão para curtir o Dia das Crianças, Numa Boa, né? Curtindo atrações em Balneário Camboriú, manda aí, passaporte da diversão. Pronto, tá concorrendo. E o nome completo, bairro Cidade, que a gente sempre pede, né? E também tem pizza Dom João, 8 fatias, 2 sabores, vem com a gente.

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1: Bora pra presente, sempre bom, né? Aqui é a Clube, a rádio que mais dá prêmios em todo o Brasil. Bora de pizza, pizza Dom João, 8 fatias, 2 sabores, pra Rafaela, Rafaela Winkler. Aliás, hoje não é pizza. Ah, é pizza hoje, né? É pizza, verdade, né? Hoje tem a pizza aqui também. É Jucineide Miranda, a Rafaela Winkler ganhou ontem, né? Lá o almoço pro Rancho Italiano. A Jucineide Miranda que ganhou a pizza. Pizza Dom João, 8 fatias, 2 sabores. Final telefone 0686. O Jucineide, se deu bem, a pizza é sua, parabéns. Pode comemorar e, claro, saborear essa delícia. Ah, se quiser mandar uma fotinho pra gente também, pode mandar depois, né? É, a gente aceita aqui, coloca na rede social também. Parabéns, se deu muito bem. E o par de passaportes está saindo para Evelise, Evelise Geller, do bairro Velha, vai levar o seu menino aí para curtir também o passaporte de diversão, uma série de atrações, né? Abraço para vocês, não botou o nome aqui, né? 6972, está o telefone, Evelise Geller, bairro Velha, par de passaportes da diversão são seus, a gente manda por aqui, tá? Na sequência vem aí o Amor Sem Fim, pra você se apaixonar. Fica ligado com a gente, né? E lembra, hoje começa a Oktoberfest, né? 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E aqui você fica sabendo tudo da Clube.
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2: Tô sentindo o cheirinho daqui, hein? Que bom que você tá com a Clube. Vamos lá, mesmo quando tudo parece confuso, gente, ter alguém ao nosso lado faz toda a diferença, não é verdade? Às vezes o que mais precisamos é de companhia, compreensão e lugar onde o coração possa se sentir em casa. É tudo que a gente quer todos os dias, não é? E aqui na Clube, você tem esse ombro amigo sempre. Começando Amor Sem Fim pra todo o Brasil com Avril Lavigne na Clube.

0: você quer dizer pra aquela pessoa especial, já conta pra gente mandando o seu áudio bem especial. Alô, Santa Maria, Jefferson, Brenda e Samião na sintonia. Em Pirassununga, sempre uma boa ideia, hein? Raiane, Diogo e Vera no Cruzeiro, tem o Raimundo, a Ivane e a Roseli. Em Varginha também, todo o sul de Minas ligado aqui na Clube. A Francisca, a Joana e o Otávio. Obrigado sempre pela preferência aqui na sua.
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0: Chegou a hora, hein? Tá preparado? Tá preparada pra colocar as emoções pra fora e expressar através de palavras? É muito bom. Amor sem fim tá aqui pra isso. Ashley, é a sua vez agora.
2: E hoje eu gostaria de mandar um recado pro meu esposo, dizer que ele é muito, muito importante, que eu amo muito e admiro a força dele, porque ele faz tudo por nós, pra me ver sempre bem, pra me dar as coisinhas, meus mimozinhos, e dizer que eu amo muito, que eu sou muito feliz do lado dele.

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0: 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Alicia Keys, tema da Bianca, Girl on Fire, aqui nessa quarta-feira de muita música, muitas emoções pra você sintonizado em todo o Brasil. Obrigado pela preferência. Alô, Núcleo Bandeirante, boa tarde, Natan, Juliana e Marcela. Em Barretos com a gente, o Matheus, o Ítalo e também a Lúcia, em Braslândia, o Guilherme, o Alisson e a Ingrid, e em Vera, a Samara, a Fernanda e o Carlos sempre.
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0: emoção. Um dia, assim, histórico pro futebol mundial, né? Porque quem não conhece o Messi? Quem não admira o Messi?
1: Não é?
0: E vale lembrar que ele foi eleito pela FIFA como o melhor jogador do mundo 8 vezes, tá?
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0: Verdade.
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0: quinta-feira aí, ó.
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0: Olha, e aí, bora? Gustavo Lima, música de hoje, Retrovisor é o nome dela.
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foi visto nos Estados Unidos e em outros países também. O Ministério da Saúde reforçou o monitoramento da doença e as ações de prevenção no Brasil. Os Estados Unidos registraram o maior número anual de casos de sarampo em mais de 35 anos. E segundo a Organização Pan-Americana da Saúde, Estados Unidos

0: 70% das pessoas infectadas nos Estados Unidos não estavam vacinadas ou não tinham informação sobre a situação vacinal. Aqui no Brasil, até essa semana, foram registrados 52 casos. 41 em São Paulo, 10 no Amazonas e 1 no Rio de Janeiro, tá? E apesar desses registros, o país continua classificado como livre da circulação endêmica do sarampo. Então, gente, se previna. A gente tá falando aqui sempre, né, Cezinha, sobre
1: verdade,
0: isso.
1: Verdade.
0: Importante
1: tem que ficar atento,
0: demais
1: ficar
0: se vacinar, né?

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0: sua música 1, música 2. A gente quer saber, quer ficar junto com você aí também, viu?
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2: Quer saber?
1: Qual?
2: Qual
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2: Gustavo Lima!
0: Olha, música 1 de hoje, Gustavo Lima, Retrovisor é o nome dela.
3: Tudo

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0: Tudo bem, minha querida? Como é que você tá?
1: Tudo ótimo, e com vocês?
0: Tudo tranquilo também. Tá no trabalho, arrumou um tempinho pra gente aqui na clube, né?
1: Isso.
0: Beleza, bem-vinda sempre. Bom trabalho aí. Conta pra gente, pra todo mundo ouvir, qual é a sua? Qual delas?
1: A número 1. Retrovisor do Gustavo Lima.
0: Retrovisor do Gustavo Lima, essa aí também foi a mais votada pela galera, inclusive, ó.
1: Aê!
0: Vai pro show do Luan Santana, registro histórico. Tá feliz?
1: Tô demais.
0: Aê, que legal. Ó, com direito acompanhante, quer mandar beijo, quer mandar abraço, pra quem? Pra quem vai?
1: Mandar um beijão pra minha irmã, que tá sempre ligadinha com vocês.
0: Certo.
1: Pro meu esposo.
0: Ah, tá bom.
1: E pra todos os ouvintes Clube, que estão sempre ligadinhos, né?
0: Ah, que legal. Um abraço na família.

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9: E Blumenau volta a ser, a partir de hoje, o centro das tradições germânicas do Brasil. Começa nesta quarta-feira a 41ª edição da Oktoberfest. A abertura já tem um dos momentos mais esperados da festa. Às 7 da noite, o primeiro desfile toma conta da Rua 15 de Novembro. Lá no Parque Vila Germânica, a programação reúne música, dança, gastronomia típica, chope e atrações culturais. Além disso, vai acontecer também a cerimônia oficial de abertura com a tradicional sangria do primeiro barril de chope. A entrada nesta quarta-feira é de graça. Entre as novidades de 2026 estão uma banda desenvolvida com inteligência artificial e o projeto Defensoria Presente, que vai oferecer orientação jurídica de graça durante o evento. Até o dia 25 de outubro serão 19 dias de festa e 8 desfiles. 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
12: 3 horas.
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2: Salve, bonitos! Tudo bem? Tudo certo? Muito prazer, eu sou Adiel Nunes. Estou chegando de novo em quarta-feira. Hoje é dia 7 de outubro e hoje começa o Oktoberfest. Pois é, e você, como que você tá, hein? Conta pra mim. A partir de agora tem o Numa Boa, depois tem Entre Amigos, ou seja, vamos ficar juntos essa tarde gostosa aqui na Clube com muita música boa. Então aumenta o volume pra curtir as melhores.

Ana, nessa quarta-feira, hoje começa o Oktoberfest, hein? Pois é, né? E como que você tá? Tá no clima? Tá no pique? Vamos juntos até às 16h, tem o Numa Boa, depois você entra, amigos, vamos ficar juntos até às 18h por aqui, com muita música. Vamos de mais música?

0: hoje não.
1: Você ouviu mais uma sequência de música boa aqui na Clube, a rádio oficial da música boa. Você que sempre participa com a gente, continue mandando a sua mensagem pra cá, viu? 99119-2730. Agora tem mais música.

0: essa última de hoje aqui do Numa Boa, que volta amanhã a partir das 3 da tarde. Na sequência tem Entre Amigos aqui na Clube. Desliga não, já voltamos.
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5: A 41ª Oktoberfest Blumenau começa nesta quarta-feira com a entrada de graça no Parque Vila Germânica, que é a casa da Oktoberfest. Já na Rua 15 de Novembro tem o primeiro desfile oficial a partir das 7 da noite. A programação musical inicia às 7 da noite. No setor 1, um dos destaques é a banda Vox 3, a partir das 11:45 da noite. Já no setor 2, a banda Barril sobe ao palco às 7 da noite. E não para por aí. No setor 3 tem banda Os Montanari, a partir da 00:00. Já no setor 4, o cerimonial oficial de abertura da festa será às 10 da noite, seguido pelos Velhos Camaradas às 11. A programação segue até às 2 da manhã. E neste primeiro dia de festa, o acesso no Parque Vila Germânica é de graça.
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8: Quatro horas.
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Estamos de volta! Essa é a Clube Blumenau 89,1. Ó, tá começando mais uma edição do Entre Amigos. Nós vamos juntos até às 6 da tarde. Só as melhores músicas por aqui. Você interagindo, mandando a sua mensagem pra cá pro 991192730. Vamos juntos! Tem sequência de música boa. Aumenta o volume. Oh.

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2: Você acredita que eu já passei por isso algumas vezes? Todo mundo já passou por essa história. Dessa história.
3: Que mora em prédio, né?

0: Vina Clube, que legal, volume máximo por aí, ó, mandar abraços e beijos pra audiência interativa da Clube, você que tá ouvindo, tá com a gente, que legal, que bacana.
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4: Quatro e vinte.

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Estamos de volta mais uma vez aqui na Clube. Esse é o Entre Amigos até às 6 da tarde. Vamos juntos. Deixa eu mandar um abraço aqui para nossa audiência interativa. Muita gente participando. Que legal, que bacana. Você é sempre muito bem-vindo à Clube. 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Essa é a Clube Blumenau 89,1, trazendo só música boa.

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2: Tem eu, Gustavo Lima.
3: Como uma paz.

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2: Oba, que tarde bacana! Tarde bacana de quarta-feira, você ouvindo a Clube, que legal! Volume máximo por aí, ó, mandar abraços e beijos pra audiência interativa da Clube. Você que tá ouvindo, tá com a gente, que legal, que bacana!
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7: Quatro e 44.
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estamos de volta na Clube. Essa é a Clube Blumenau 89,1. Aliás, fala pra todo mundo que a Clube é a rádio oficial da música boa, a rádio que mais dá prêmios em Blumenau e em todo o Brasil, porque a Clube sempre quer privilegiar você, nosso ouvinte querido, tá sempre com a gente, sempre ouvindo a Clube, que legal. Tem mais música agora.

0: aí, você ouviu mais uma sequência de música boa aqui na Rádio Oficial da Música Boa. Que legal, que bacana. Ó, estamos encerrando a primeira hora do Entre Amigos por aqui. E daqui a pouco, depois do intervalo, tem as 5 mais Clube.
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2: 5 e 6.
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0: Aí, você ouviu as cinco mais clubes, só as melhores por aqui, que legal, gente, vamos juntos, daqui a pouco tem a sequência do Entre Amigos e nós vamos trazer muita música boa, continua nessa vibe gostosa, nessa vibe sensacional, porque é clube, a clube é a melhor rádio do seu rádio, é a rádio oficial da música boa.
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3: Cinco e 26.
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Oba! Estamos de volta aqui na Rádio Oficial da Música Boa. Por aqui só tocamos as melhores. E é muito bom ter você todas as tardes comigo. Eu adoro passar esses momentos com você. Bora ouvir mais música?

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5: Tô chegando por aqui na programação com informações da maior festa alemã das Américas. Afinal de contas, chegou o grande dia. Começa hoje a 41ª edição da Oktoberfest Blumenau. Serão 19 dias de música, gastronomia, chopp e muita tradição no Parque Vila Germânica. A programação começa às 7 da noite na Rua 15 de Novembro, que recebe o primeiro desfile dessa edição. E para quem quer aproveitar o primeiro dia, uma boa notícia: hoje a entrada é de graça. A Oktoberfest Blumenau começa hoje e segue até o dia 25 de outubro com 8 desfiles e uma programação espalhada por 19 dias. Então é hora de colocar o traje, entrar no clima e celebrar. Hoje tem Oktoberfest aqui em Blumenau. E daqui a pouco eu tô de volta com mais informações sobre a maior festa alemã das Américas.
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12: Cinco e quarenta e quatro.
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0: Já estamos de volta aqui na Clube, que bacana, muito bom ter você por aqui. Ah, essa foi a última de hoje, o Entre Amigos volta amanhã, quero mandar um abraço bem apertado pra você que esteve comigo até agora. Amanhã a gente se encontra aqui na Clube a partir das 3 da tarde. Tá na Clube? Tá bom demais, valeu!
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7: Ave Maria, cheia de graça, o Senhor é convosco. Bendita sois vós entre as mulheres, bendito é o fruto do vosso ventre, Jesus. Santa Maria, Mãe de Deus, rogai por nós, pecadores, agora e na hora de nossa morte. Amém. E que desça sobre você, sobre o nosso Brasil, sobre nossas famílias, a bênção do Deus Todo-Poderoso, Pai, o Filho e o Espírito Santo. Amém.
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0: de bênção, já deu certo.
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0: Você tá bem, tá tudo bem? Aproveita e compartilha aqui com a sua clube. Qual é aquela coisa que você gosta, que é, perdão, que você não gosta, mas

0: mesmo.
1: Eu gosto de quase tudo.
0: Quase tudo.
1: Uma coisa que eu não gosto, que eu não sei se é o que todo mundo gosta.
0: Conta.
1: É giló.
0: Giló.
1: Eu não gosto de giló.
0: Será que tem muita gente que gosta de giló?
1: Tá na clube? Tá bom demais.
0: Agora eu fiquei na curiosidade, Dressa. Compartilha aqui com a sua clube. Danilo Davi, no

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6: Clube 6:31.
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0: Tá

0: bonita.
1: Aquela comida que não precisa nem esconder de mim, que não faz nem falta pra mim, é bolo de chocolate.
0: Não.
1: Primeiro que eu não gosto de chocolate, então pode ficar na geladeira um tempão que eu nem olho.
0: Gostei.
1: É uma comida que eu nem sinto graça nenhuma. Gente. Aqui é clubita, na clubita é bom demais.
0: Diferentona você, gostei, Paty, beijo pra você. E você, ouvinte clube, conta, vai. Só.

0: só clube com Beyoncé, If I Were a Boy.
1: 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Vem, vem. Agora tem o seu convite.
0: Vamos nessa então. Você.
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3421055, porque a Clube acredita que celebrar é sempre muito bom. Agradecer é bom demais. Você vai participando conosco e já que a gente está sortindo aqui a churrasqueira, vamos então responder a perguntinha: qual é aquela comidinha que ninguém precisa esconder de você porque você não gosta de jeito nenhum, mas todo mundo ama? Conta pra sua Clube.

0: Então, uma comida que todo mundo gosta e não me faz falta é o feijão, aquele de caldo.
1: Com caldinho?
0: Não me faz falta.
1: Não gosta.
0: E me coloca aí pra ganhar esse ingresso do Luan Santana. Já é aniversário do meu companheiro no sábado. Imagina a clube dar um presentão desse pra
1: gente.
0: Tá na clube, tá bom demais. Um beijo.

0: cafezinho da hora.
1: Comida que eu não gosto é o tal do arroz doce.
0: Arroz
1: não,
0: doce?
1: Pai, não gosto de jeito nenhum. Tá na cobra, tá bom demais. Manda um abraço pra nós aí.
0: Mando sim, esse é o meu querido amigo Rogério, da Divisa Nova Sul.

0: você.
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0: seu carinho, pela sua audiência, pelo seu boa noite.
1: Boa noite, Flavinha. Boa noite, família Clube. Flavinha, uma comida que eu acho que a maioria das pessoas gosta, né?
0: Sim.
1: Admiram. Tem vontade de comer, é sushi, viu, Flavinha?
0: Sushi.
1: Eu tô fora, Flavinha. Negócio de peixe cru não é pra mim, não, viu, Flavinha? Já não sou muito fã de peixe cru, então.
0: Sashimi.
1: Tô fora, tá na clube, tá bom demais. Aqui é clube.
0: Valeu, Franklin, obrigada pela sinceridade. Beijo pra você e pra
2: onde
0: família.
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Simone, a Simone também em Stephanie, em São Sebastião, o Guilherme, o Abel e a Eva, em Chapecó, Laurence Weber, a Fabiana e também a Dayana. Obrigada a vocês pelo carinho, tá? Já já tem presentão.

Bruna, Braslândia, Luan, Vitor, a Bárbara, em Santa Bárbara, a Márcia, a Lilian e também o Hugo. Tá todo mundo concorrendo, continue ligado. Já já tem o resultado do sorteio. E no Instagram, você já segue a Clube?

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0: A musicadinha de som, Aiva. Olha, pequena, potente, do jeito que você gosta. Parabéns, Rayane Paixão Gomes do Pão do Sol. 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